0: Atlântida Ativa e o som do Green Day fechando aqui a minha participação, não, porque eu vou continuar até meia-noite. Vamos pra Voz do Brasil e já já, né, tamo de volta com o Top 10. E tô ao vivo aí na internet.
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0: Sound número 7, abrindo os nossos trabalhos da primeira sequência do nosso Top 10. Aí você já fica esperando, né?
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0: Vamos cravar que o ano era 2003 e vamos cravar que os dois rios se encontram. Skank.

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9: Ela dando tom. Tô falando de Taylor Swift com a sua

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0: E elas estão aonde, gente? Na posição de número 4. Conferiu todas as músicas desse desfile incrível que você sempre nos ajuda colocando a sua música preferida por aqui.
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0: e Alex Warren.
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0: Curtiu? Primeiríssimo lugar. Ele veio com tudo e não é, né? A única vez, não, essa não é a primeira. Outras vezes ele já esteve aqui, ó, encaixado no primeiríssimo lugar. Esse foi o nosso Top 10. E aí, curtiu?
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0: 81 Town Town Club.

0: Classic Hits, que foi assim, a régua, subiu a régua lá em cima pra fecharmos o top 10. Mas ainda tem mais uma hora pra fechar agora sim a quarta-feira, gente. 30, último dia de setembro.
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11: Toca sua história, eu vou convocar o The Chainsmokers, Come Coldplay, 11:03 pelo horário de Brasília em Goiânia.

0: Anos, a Cura. E, gente, a gente vai curtindo a melhor música e você se liga, porque já já tem mais. Ted Swim chegando.
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7: 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Todo

0: pelo Brasil, já passou várias vezes aqui por São Paulo, Rio. Tá sempre voltando, sempre que pode, não é mesmo? O The Weeknd.
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0: Interativa e o som do Elton John. Fechou, né, pessoal? Espero que você tenha ficado do início ao fim. Começou no Classic Hits um pouquinho mais tarde. E aí, agora você vai descansar, vai seguir no seu plantão trabalhando. Vambora, pessoal. Seguir aqui pelo rádio, porque eu também sigo aqui acompanhando e ouvindo. Só dar a minha pausa mesmo. Quinta-feira, nosso estágio fica na contagem regressiva, que é logo ali. E voltamos às 8 da noite. Conhecido como amanhã, 11:54, relógio marcando, valeu.
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10: Olá, senhoras e senhores, um ótimo dia. Hoje, quinta-feira, dia 1º de outubro de 2026. A partir de agora, começando Inesquecíveis aqui na Interativa pelos 94,9. Eu sou o DJ Henrique Amaral, te acompanho tocando os melhores flashbacks e, na verdade, músicas inesquecíveis. Hoje vou abrir com o som de 1993, do vocalista do Led Zeppelin, estou falando Robert Plant, do N.I. Palms.
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1: Musiquinha que bombou em 1992. Estou falando do Mid Max and FT com Ragasteri. Toquei muito esse som. Teve Robert Plant com 29 Palms na primeira sequência do Inesquecíveis.
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1: Backstreet Boys com As Long You Love Me. Muito bom esse som. Som de 96. E teve Greg Kim Band com Jeopardy. Uma batida bem bacana, batida que lembra um pouco Billie Jean, não é? Som de 83, aqui no Inesquecíveis, onde a gente não esquece de nada.
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1: Gary Moore com Still Got the Blues, muito bom, cara. Clássica de 90. Teve Player, que sequência, hein? Player com Baby Come Back, som de 78, aqui no Inesquecíveis, fazendo esquenta pro Falando Sério.

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3: Antes das 6, a gente tá começando, Pabco, 5:58, trem tá doido por aí, véi.
4: Bom dia, estamos começando sim, estamos começando o mês de outubro, hoje, quinta-feira, dia 1º de outubro de 2026, meu velho, bora nessa.
3: Vamos com a previsão do tempo. De acordo com a Climatempo, hoje a máxima vai ser de 34 e a gente fica até aliviado, né? Ah, não, 34 tá de boa. 22 a mínima, umidade entre 45% e 87%. Chuva, 58% de chance. Pode ser chuvada boa, Pablo Coça. 20 milímetros de chuva.
4: Ontem, inclusive, pareceu que ia chover, né? Deu todo o desenho que cairia uma chuva e tal, que acabou não se concretizando, né? Fechou, talvez tenha chovido em alguns pontos da cidade aí, porque portanto tá fechado ali, talvez tenha pingado em alguns pontos, mas não se concretizou na intensidade, na dimensão que se desenhava. Vamos ver se hoje se confirma.
3: Vamos lá, então, com o restante aqui da previsão do tempo, ventos tranquilos, chegando a 4 quilômetros por hora, mas com rajadas de 33 quilômetros por hora. Estamos na lua cheia, o sol está nascendo agora às 6 horas da manhã e se põe às 18 horas e 13 minutos. Você que acorda cedinho como a gente já deve estar reparando, né? Que tá amanhecendo, tá clareando mais cedo. Nesse momento, 23 graus em Goiânia, sensação térmica de 22, 24 graus aqui no setor Bueno. Vamos lá, vamos com as primeiras notícias do Falando Sério, que vai até 8 horas e 15 minutos no último dia da propaganda eleitoral, Pablo Coça.
4: Tudo que começa acaba, inclusive a propaganda eleitoral. Hoje é a gente tem o ocaso dessa primeira etapa, né? A segunda etapa já se rolar no pior do, não é dos piores cenários, o cenário mais intenso para nós de rádio e TV possível é 20 minutos de blocão, por conta de quatro candidatos, cada um com direito a 5 minutos de espaço, né? De horário obrigatório. Vamos ver se a gente vai ter segundo turno ou não em Goiás e no Brasil.
3: Há 3 dias do primeiro turno, institutos de pesquisas apontam o que vai definir o voto. Bom, tem a questão aqui da terceira via, né? Que, ao que parece, nenhuma emplacou. E aí, votos que iriam para essa terceira via, para algum dos outros candidatos que não sejam Lula e Flávio Bolsonaro, vão indo para esse ou para aquele candidato. E no caso dessa eleição especificamente, quem é mais beneficiado com essa migração é Flávio Bolsonaro, porque geralmente ele está votando em um dos três, por ser ou quatro, não sei, Romeu Zema, Ronaldo Caiado, Augusto Cury, o Renan Santos. Ele está votando em um desses quatro porque ele acha que são candidatos da direita, porque ele se identifica mais com aquela ideologia. Então, inclusive, a última pesquisa que eu vi a esse respeito que foi a pesquisa Quest, 60%, cerca de 60% dessa migração, dos votos desses quatro candidatos tenderiam a ir para Flávio Bolsonaro. E talvez por isso a gente esteja vendo um acirramento aí nas pesquisas, né? Os dois, na maioria das pesquisas, Lula e Flávio, empatados agora no primeiro e no segundo turno. Em algumas pesquisas numericamente, em outras pesquisas, Lula um pouquinho à frente, mas Flávio ali na cola. Em algumas pesquisas, Flávio na frente de Lula, mas dentro da margem de erro. Então, assim, tá muito parelho. Abstenção é o desafio para as pesquisas nas eleições de 2026. E aí, no caso da abstenção, ela é ruim, por exemplo, num determinado segmento para o Lula. O eleitor 70+, por exemplo, que vota majoritariamente no Lula, ele tende a ter uma abstenção maior, acho que nas últimas eleições, de quase 50%. Ele simplesmente não vai, porque fala, não, vou sair de casa para votar. Muitos desses eleitores já têm problemas de saúde, têm problemas para se deslocar, etc. Então, tem agora, dentro de um cenário tão acirrado, Pablo Cossa, as equipes de apoio dos candidatos fazendo conta de tudo que é jeito. Bom, isso aqui pode nos prejudicar, isso aqui pode nos beneficiar. Chegou Patrícia, chegou aqui o Marcelo Safadi, mas a gente começa com a Patrícia, porque chegou antes. Patrícia Castro, perita criminal da Polícia Científica de Goiás. Bom dia, seja bem-vinda, Patrícia.
5: Bom dia, Zé, Pablo, meu colega Safadi. Tava com saudade de vocês, ó, passei uma semana fora aí, tô de
3: volta. Só porque tava na praia, né? Só porque tava na praia. Marcelo Safadi, arquiteto, urbanista e empresário da gastronomia e da hotelaria em Piri. Seja bem-vindo, bom dia, Safadi.
6: Bom dia, Zé Luiz, bom dia, Patrícia, Pablo e os ouvintes da Rádio Interativa. Mais um dia aí pra gente debater esse país maravilhosamente bagunçado.
3: meu amigo. E aí, a gente falando dessa véspera da eleição, faltam apenas 3 dias, meu amigo. Sexta, sábado, domingo. E tem muita gente que não definiu o voto ainda para senador, principalmente o segundo voto. Tem muita gente, quase metade, aliás, mais da metade, segundo a última pesquisa que eu vi, não definiu o voto ainda para deputado estadual. E aí, meu amigo, infelizmente, né, para o legislativo as pessoas votam assim. Todo mundo conhece um caso. A gente aqui é cracudo de política e dificilmente a gente estará na véspera da eleição sem saber quem são os candidatos, sem saber em quem vai votar. Mas o que a gente ouve de pessoas próximas, colegas, familiares, pedindo para você indicar uma pessoa para a pessoa votar, né? Um candidato lá, a deputado federal, a deputado estadual, a senador, em quem que você vai votar? Não, me fala um para votar, não, qual que é o número? Infelizmente, mesmo com toda essa campanha, onde a gente vê, né? Uns aparecendo mais, outros menos, muita gente, ou a maioria, pro legislativo acaba escolhendo na última hora com relação principalmente ao segundo voto de senador, porque dessa vez a gente vota em dois, e pro legislativo, nesse caso aí, deputado federal e deputado estadual, Pablo Cossa.
4: Acontece isso com frequência, inclusive ouvintes abordando em rede social, e quem já me abordou e é frequente isso, sabe que eu jamais recomendo voto para ouvinte, entendeu? As pessoas sabem claramente qual a minha orientação ideológica. Eu sou um social-democrata, então a partir daí compreende-se que eu tenho preferência por partidos e nomes. Evidente, é a lente pela qual eu leio o mundo, é a social-democracia, onde eu acho que o mundo se deu melhor, é onde eu acho que a gente tem que desenvolver o Estado, a economia, a sociedade. Agora, falar assim, fulano, fulana, é só no círculo mais íntimo e restrito, quando me perguntam, José Luiz, porque eu também não sou aquele chatão da família que vai ficar enchendo o saco do outro se não me perguntou. Se me perguntar, eu falo, vem cá, eu acho que pra você, esse e outro, assim, tem 5, 6, 10 candidatos a deputado estadual muito bons, que qualquer um faria muito bonito lá. Você tem que pensar na lógica de chapa. Porque muitas vezes você vai votar naquele nome ali, então por isso que é importante pensar em partido, é que aquele nome ele não vai ser eleito. Então, qual que é o partido? Qual que é a ligação dele? Se não for pra ele, vai pra outra pessoa que pensa o mundo mais ou menos como você, porque às vezes você vota na fulana, no fulano, que é muito legal, você convive, tem ideias boas, tá no partido que tem uma figura ali meio esquisita, tal, não sei o quê, mas você fala, não, pô, aí a pessoa é massa. Aí você vota na pessoa massa. Você vai eleger aquele canalha, aquela canalha, você acha a figura mais abjeta do mundo. Então, quando é voto pra deputado, deputado aqui nesse caso, que é vereador também, nesse caso, deputado estadual, deputado federal, tem que pensar o partido, gente. Tem que pensar o grupo que ela tá junto. Não é um voto individual. Senado, governador, aí você pode ter uma simpatia pessoal pela pessoa. Uma simpatia individual. Por quê? Porque aí a pessoa pode mudar de partido 80 mil vezes, ela permanece com o mandato. Para deputado estadual e deputado federal, não adianta votar no único legalzão da chapa, não, viu? Porque se a legalzona, se o legalzão não for, você vai estar elegendo uma canalhona ou um canalhão.
3: Vamos lá, agora são 6:08. Alguém gostaria de falar? Safadi?
6: Zé, segundo os institutos de pesquisa, nós temos aqui em Goiás em torno de 75 a 80% das pessoas não decidiram voto sobre deputados. E isso somente reforça essa ideia, né? Quando eu fico brincando, não é brincando, mas eu falo muito sobre a hipocrisia brasileira. Todos nós somos especialistas em falar mal de políticos. E a gente fala mal de políticos porque a gente escolhe mal os políticos. A gente tem uma chance de definir o futuro do Brasil, que é nas eleições. Não tem outra chance. Você não consegue interferir nem no Congresso, nem na presidência entre esses períodos. Aí chega uma data, você começa uma campanha, antigamente eram 3 meses, agora é 1 mês e meio, é bastante tempo suficiente. Você tem as pessoas que você já ouviu falar, você nem precisa descobrir um cara que você nunca ouviu falar. Pega o cara que você já ouviu falar o nome dele, entra na rede social dele, vê quais são as propostas, dá um Google no nome do cara, vê quais são os problemas que o cara teve e escolhe, cara, o seu representante. É o seu representante, é o cara que vai estar lá no Congresso, sobre tal assunto, ele vai falar em seu nome. Sobre tal assunto, ele vai falar em seu nome. E aí, nesse sentido, eu acho que o Pablo falou uma coisa muito importante, que se você não tem essa paciência de escolher o seu deputado em si, escolha pelo menos aquele partido, aquela tendência que tem mais a ver com a sua posição sobre a vida. Porque no fim das contas, quando você vota num partido, numa pessoa de um partido, você está juntando votos para dar para aquele partido uma quantidade de cadeiras no Congresso, né? E isso determina que os mais votados naquele partido é que vão subir para a cadeira. Então hoje eu diria para vocês, cara, são só 3 dias aí para a gente decidir a vida do Brasil. É importante a gente olhar para essa questão dos proporcionais com muita seriedade, assim como olha para presidente.
3: Agora são 6:10. Tem o Lindomar falando, né? Lembrando que a movimentação do Pix caiu 10% após a proibição das bets no Brasil. A gente volta falando desse e de outros assuntos, inclusive sobre a decisão do TSE a respeito das notícias das fake news relacionadas à Nossa Senhora Aparecida e Flávio Bolsonaro.
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6: Bora lá, voltando com Falando Sério da Rádio Interativa. TSE decide derrubar posts falsos que relacionam Flávio Bolsonaro a caso Nossa Senhora Aparecida. No entanto, houve divergências no julgamento sobre a amplitude da medida. Ministros analisaram decisão de Mendonça, que removeu posts que associavam Flávio a uma suposta iniciativa para retirar de Nossa Senhora Aparecida o título de padroeira do Brasil, Safadi.
7: Olha, eu vejo da seguinte forma. Me parece que o post que foi cancelado, que a partir daquele humorista, né? E todas as falas que foram no seguinte sentido. Tô com medo de que, se o Flávio for eleito, ele possa tirar a Nossa Senhora de Aparecida da categoria de padroeira do Brasil. Da mesma forma, eu diria que, ao longo de toda a campanha política de vários anos, o Lula também sempre foi acusado de: estou com medo de que, se o Lula for presidente do Brasil, o Brasil vai virar um país comunista, ou vai ser uma Venezuela, ou vai fazer alguma coisa. E da mesma forma que se fala, estou com medo de que, se o Flávio Bolsonaro for eleito, ele vai entregar as terras raras para os Estados Unidos. Então, a categoria estou com medo de que, eu acho que ela não se enquadra em fake news. Quando você fala, o Lula disse que vai transformar o Brasil na Venezuela, ou o Bolsonaro disse que vai acabar com a padroeira do Brasil, eu acho que sim, isso é um fake news, porque você está afirmando que a pessoa falou aquilo. Então, essa é aí talvez essa nuvem meio tênue entre o que é permitido e o que não é permitido. Mas, enfim, na reta final de campanha agora tá valendo tudo, né, gente? Então aí são ações.
6: Não devia ser assim, né?
7: É, inclusive mostra claramente a participação dos juízes do STF participando politicamente. Porque evidentemente que tanto para um lado quanto para o outro agora, todo mundo deixou de tirar aquela carapuça, né? Tá todo mundo realmente colocando na cara para que veio, até porque a forma como o Brasil tem levado essas questões políticas e judiciais tem caracterizado isso. Não há dúvidas que há um alinhamento de vários juízes com determinados partidos.
6: Vamos lá, Pablo Coça, na fila.
8: Em relação à decisão do TSE ontem, foi uma sabonetada, né? Porque assim, é proibido a fake news de que vai retirar Nossa Senhora Aparecida. Só que o post do Tablet foi liberado lá. Porque de fato ele não afirma isso. A família miliciana odeia tanto mulher preta que decidiu implicar com Nossa Senhora Aparecida. Esse foi o ponto gerador de todo o celeuma agora envolvendo o TSE, certo? Porque a conversa estava andando na rede social já muito forte. Esse post o André Mendonça liberou. Agora, se a pessoa falar assim, o Flávio Bolsonaro vai tirar Nossa Senhora Aparecida do posto simbólico de padroeiro do Brasil, aí o post cai. Agora, se você já abordar, como o Marcelo Safadi colocou, eu tenho receio de que se transforme o Brasil em país de Jesus, retirando o Brasil de país de Nossa Senhora Aparecida, aí já entra num limbo que pode passar, pode não passar, porque a pessoa não tá falando que vai fazer, porque ela tem medo de que isso aconteça. Eu tenho medo do meteoro cair e matar todo mundo igual fez com os dinossauros. Ah, eu podia falar assim, o meteoro vai cair durante o carnaval de 2027. É a diferença, certo? Eu falar que eu tenho medo e afirmar que o meteoro vai cair no carnaval de 27. Então, assim, o TSE deu uma sabonetada, porque percebeu, errou o tom nessa parte de partidarização que acontece. O Mendonça claramente agindo para eleger o Flávio Bolsonaro.
7: O Cássio, né?
8: Ele percebeu que. Não, aí no caso foi o André Mendonça mesmo. Aí o Cássio Nunes botou para votar no TSE. Os dois, na verdade, né? Mas no caso específico agora é o André Mendonça. Ele pulou o Corguinho, percebeu que tinha pulado o Corguinho. Falou assim: não, calma aí, agora eu vou despular de ré, mais de 100, passar muita vergonha, né? E aí achou esse meio termo.
6: Vamos lá, agora são 6:19. O que dizia o post de Antônio Tabat? Exatamente. A família miliciana odeia tanto mulher preta que resolveu atacar Nossa Senhora Aparecida. Então, o post não fala sobre, ela vai deixar de ser padroeira do Brasil, se o Flávio foi eleita. Não cita o nome do Flávio, não cita o sobrenome Bolsonaro, não cita nada. E aí, a gente pode aprender que, com esse episódio, muitas fake news, elas nascem desse amontoado de desinformação. Porque nem a Maria Cristina Fernandes, a jornalista da Globo News, que foi o estupim na quinta-feira à noite, com o comentário dela, falou o nome da família Bolsonaro ou de Flávio Bolsonaro. Mas ali ficou, me parece que implícito, que ela teria dito. E ela não falou, nem indiretamente, ela faz menção a um determinado grupo evangélico. Então, meu amigo, e aí a fake news escalou tanto que na madrugada, horas depois, a própria Globo News, de maneira muito estranha, porque disse o que não tinha sido dito, ela fez ali uma correção. Pois não, quem tá na fila agora é a Castro, depois Safadi, pra gente intercalar. Tá. Pois não, Castro.
1: Complementando a fala do Pablo lá na frente, né? Eu percebo, lá atrás, quer dizer, eu percebo dois vieses hoje nas eleições brasileiras. O número um é o tom adversarial, então a gente não foca no que o candidato tem a nos oferecer, a oferecer para a nação, para os estados, né, para as comunidades, mas sim no que o outro tem de errado. Ah, ele fez aquilo, ele fez aquilo outro, e não foca. E hoje a gente vive uma crise nesse tipo de discurso, justamente porque há vieses dos dois lados. Então a pessoa tapa o sol com a peneira ali, ataca o outro, mas não fala de si. E o outro, a outro viés que a gente tem que analisar é a campanha majoritariamente feita em rede social, né, Zé, né, Pablo? Porque a rede social, ela é feita de recortes, ela é feita de coisas fora de contexto. Então, às vezes, você cria uma narrativa fora de contexto e já vira aquela celeuma, aquela polêmica, aquele conflito. E me incomoda ainda mais políticos que usam de recortes para criar narrativas na cabeça das pessoas que não têm a noção do global, não têm a noção do todo. As pessoas mal sabem o que o Pablo explicou aqui de como que funciona uma eleição para deputado, como é que vai entender o contexto, como é que vai entender que aquilo ali é um recorte. Da onde que veio? É uma fake news? É uma fala de fato? Existe um projeto de lei que ia transformar Nossa Senhora Aparecida em padroeira dos católicos? Será que é isso? Não, pega a fala e já segue e taca-lhe pau.
6: E o projeto de lei lá de 2006, que foi arquivado em 2007, inclusive o autor foi assessor de Jair Bolsonaro, inclusive falou recentemente, por que que não se pode discutir essa questão? Ele queria pegar o dia do feriado de 12 de outubro, que é dia da padroeira do Brasil, Nossa Senhora Padroeira do Brasil, e simplesmente mudar para dia de Nossa Senhora Aparecida, padroeira dos católicos, isso, apostólicos romanos, isso, do Brasil. E aí, não, quer tirar a santa, quer acabar com a santa. Tem uma diferença muito grande. E o que disse, mais uma vez aqui, eu acho que é a terceira vez que eu vou colocar aqui, ipsis literis, o que disse a jornalista Maria Cristina Fernandes na Globo News, né? Que acabou escalando e virando isso tudo. ela não cita nem a família, nem o partido, nem o sobrenome Bolsonaro, nada. Ela diz o seguinte, ela disse, né? Tem um movimento na Igreja Católica de reação a uma parcela de evangélicos que está mobilizando um projeto de lei para tirar a Nossa Senhora de Aparecida da condição de padroeira, que pode sim surtir efeito entre os católicos a favor de Lula, disse Maria Cristina Fernandes. Então ela não falou, ó, o Flávio Bolsonaro, ou como disse num comentário que eu vi na internet, num vídeo do brilhante jornalista lá da Band News, como é que é o nome mesmo, o Pablo Costa? Me fugiu agora. Jornalista da Band News.
8: Ah, o Reinaldo.
6: Reinaldo Azevedo. Até o Reinaldo Azevedo, um comentário, errou, porque ele falou, ah, a gente do entorno do Flávio Bolsonaro, ela não fala Flávio Bolsonaro aqui, nem partido, faz nenhuma menção. Ela fala de gente do segmento evangélico, que pode ser muita gente. Ela fala de uma parcela de evangélicos, né, que estaria se mobilizando em favor disso. Então, assim, meus amigos, nasce uma fake news. Outras nascem com planejamento deliberado, como a fake news do Nicolas Ferreira, que já que a gente está falando aqui de uma decisão do TSE, ele teve que tirar essa fake news, porque aquela fala do Lula, que se referia a um exame ginecológico da mulher, sim, fazendo comparação com o preconceito que o homem tem com relação ao exame de toque retal, quando ele fala que as meninas aprendem a tomar toque desde cedo, ele estava fazendo referência a exame ginecológico. E o Nicolas distorce e associa isso à pedofilia ou a abuso infantil. Aí sim, é um cara que deve ter visto exatamente o que o Lula falou e teve a intenção de tirar do contexto a frase. Exato. E distorcer.
1: Exato.
6: Foi completamente diferente daquilo que aconteceu com a história de Nossa Senhora, que foi uma história sem pé e sem cabeça, que foram juntando aqui e acolá, né? Emendando e colocando coisas que não foram ditas como se tivessem sido ditas, e em poucas horas virou aquela confusão. A gente volta com a notícia sobre o Nicolas, né? Trazendo os detalhes. Vamos falar sobre o que teria sido a tentativa de derrubar um avião ontem, hein?
1: Nossa.
6: Num primeiro momento era uma briga entre pilotos, mas não. Me parece que o copiloto teria tentado derrubar um avião com 150 pessoas dentro de instantes. 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
6: Último dia da propaganda eleitoral, daqui a pouco das 7 às 7:25 tem o último blocão aqui no nosso programa. Às 7:25 a gente volta no rádio e termina o programa às 8:15. Amanhã a gente volta a terminar o programa às 8:05. Mas, porém, contudo, todavia, o programa, para você que tá ouvindo pela internet, para você que tá acompanhando aí na nossa live no YouTube, pelo site, pelo aplicativo, por qualquer streaming de áudio, não teremos interrupção no programa. Teremos um blocão de 50 minutos sem interrupções. Aqui no Falando Sério, Safadi tava na fila antes da gente dar a notícia do Nicolas. Pois não, Safadi?
7: Não, é importante que você colocou para mim o ingrediente perfeito para uma fake news. Quando a Globo se retrata de algo que ela não disse, ela traz tudo que uma fake news precisa para propagar, que é justamente você. E acabou que a fake news acabou se tornando o cancelamento da postagem. Ou seja, esse caso ele tem esses dois lados. Primeiro, foi cancelado uma fake news que não aconteceu e que se transformou numa fake news dizendo que a campanha do Lula, ela estava utilizando de golpe baixo contra o Flávio.
6: Ah, e aí virou uma coisa como se o PT e a campanha do Lula tivessem criado, né?
7: Exatamente, então isso virou uma fake news da fake news. Agora, uma coisa assim, uma fake news para ela pegar, para ela colar, para ela dar certo, ela tem que ter um conjunto de evidências. Ou ela tem que ser utilizada por uma comunicação massiva. E aí que são duas coisas. No caso da percepção do Brasil sobre a posição do grupo do Bolsonaro sobre a questão da Santa, tem uma evidência no próprio pastor que a família segue. O pastor JB Carvalho, ele já chamou a Nossa Senhora de Aparecida de figura demoníaca, num livro, isso está publicado num livro, tem um e-book. Então, eu posso, por analogia, dizer que realmente, não, mas os caras frequentam uma igreja onde o pastor é contra a santa. Tinha ali uma clara evidência. Agora, quando a Globo retoma e dá aquele pedido de desculpas, ele alimenta já o outro lado, dizendo, tá vendo? Até a Globo foi atrás. Só que ela foi atrás do quê? Né? Ela se retratou do quê? Então, neste caso, a notícia propagou, porque foram muitas evidências e a própria indecisão do STF a própria indecisão do TSE, ou seja, foi um clima perfeito para uma ideia como essa propagar. Mas necessariamente a campanha nessa reta final ainda vai ter muitos problemas nesse curto espaço de tempo, nesses 4 dias, muita coisa de ruim vai acontecer na campanha.
6: Olha só, o que disse a nota 3 horas depois, na edição da meia-noite da Globo News, sobre o que disse Maria Cristina Fernandes. E ela também não faz nenhuma menção a Flávio Bolsonaro, hein? Justiça seja feita. Uma correção nesta quinta no Globo News em pauta, a jornalista Maria Cristina Fernandes falou de um movimento na Igreja Católica em suposta reação a uma parcela de evangélicos que estaria mobilizando um projeto para tirar de Nossa Senhora o título de padroeira do Brasil. Essa proposta foi apresentada em dezembro de 2007, mas arquivada pela mesa diretora da Câmara dos Deputados em agosto de 2008. Nós pedimos desculpas pelo erro. Bom, e aí eu já comentei aqui que ninguém sabe se realmente não existe hoje uma outra movimentação nesse sentido lá no Congresso Nacional, meus amigos, para dizer que não, isso não existe. Em nenhum momento também isso foi provado. Mas também associar isso, você pode até implicitamente, ah, não, como o Flávio gravou aquele vídeo lá dizendo que se ele for presidente vai declarar o país do Senhor Jesus Cristo. Então, você pode até fazer essa interpretação, mas publicamente em nenhum momento ele disse ou falou algo relacionado a esse tema. 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
8: Toda fake news para pegar tem que ter algum tipo de lastro. Ela não surge do nada assim, sabe? Falando árabe e chega aqui no Brasil. Por quê? Porque as pessoas não vão nem entender o que tá falando. Tem que estar dito em português, tem que ter alguma conexão com a realidade. E vamos lá, vamos buscar o lastro social dessa história envolvendo a Nossa Senhora Aparecida. O Savat colocou muito bem em relação ao entorno do Flávio Bolsonaro, que tem pessoas que já apresentaram esse projeto, por exemplo, o deputado mato-grossense lá, inclusive tem o mesmo sobrenome que eu tenho, né? O Gale, ele apresentou esse projeto, depois retirou, foi arquivado. Ele é assessor foi assessor do Jair Bolsonaro e hoje faz campanha pro Flávio. A gente tem há quanto tempo a Michelle Bolsonaro em palanques, em púlpitos Brasil afora, falando que o Brasil vive uma guerra espiritual. Não é uma adversidade política, não é uma disputa eleitoral, é uma guerra espiritual. A gente vê o bolsonarismo frequentando, com ano após ano, púlpitos no Brasil afora, a Marcha para Jesus sendo usada como um comício político, na verdade, Marcha para Jesus. Você vê o uso explícito, o alinhamento explícito a um lado, e convenhamos, eu falei assim, a treta real do Ocidente é a treta entre protestantes e católicos. Essa é a treta que marca definitivamente a Europa Ocidental e chegou na América também, porque fomos colonizados pela Europa Ocidental. Então, assim, essa é a treta. O Brasil estava passando batido disso porque a hegemonia católica era tão esmagadora que os protestantes eram irrelevantes. Em dado momento deixou de ser. Basta você observar o quanto tem de autoridades, isso eu ouvi no meio do delírio lá, eles fizeram uma coletânea de autoridades católicas falando de assuntos, por exemplo, defesa da Amazônia, demarcação de terras indígenas, preocupação, isso o bispo de Aparecida, preocupação com a soberania do Brasil, todos assuntos que não falam diretamente vote no fulano, mas falam relacionados a um campo simbólico de um lado da disputa, claramente. Então, José Luiz, a guerra espiritual chegou, esse é o ponto, sabe? Não queriam tanto a guerra espiritual? Não era isso que queria? Sabe tal? Agora chegou, parece que pelo menos uma parcela do catolicismo popular brasileiro, que também a Nossa Senhora Aparecida é isso, né? Não veio de uma imposição do Vaticano. Foi o Vargas que foi lá trabalhar pelo Vaticano. É isso que nós queremos. O Vaticano sempre muito alinhado com os poderes locais, sempre muito bem articulado, pegou aqui os bispos de confiança do Brasil e falou assim, o Vargas falou um negócio de verdade aqui, tem que dar um cunho popular nisso aqui. Por quê? Aí o Hélio Gaspar escreveu ontem nas colunas na Folha de São Paulo e no Globo. Quantas vezes a Igreja Católica tentou abortar as roubarias para o padre Cícero lá no Nordeste, no Ceará. Nunca deu conta, porque a fé popular se impõe. E a Igreja Católica, de forma muito hábil, vai lá e abraça. Fala assim, opa, então já que é assim, vem cá. Tem um santo lá em Nápoles, e o Vaticano tenta destruir uma figura popular em Nápoles. Em Nápoles, perdão, Nápoles é o time, Nápoles é a cidade. Em Nápoles, que eles tentam abortar não sei quanto tempo, San não sei o que lá, San Geolobo, não sei o nome lá, eu li, mas esqueci, sabe? Esse santo popular lá de Nápoles, e não dá conta. Por quê? Porque a fé do povo é a fé do povo. E a grande habilidade do Vaticano sempre foi, ah, se não pode vencê-los, junte-se a eles. Juntou-se a Nossa Senhora Aparecida. Fala, ah, então vocês querem isso aí mesmo? Então vem cá, Nossa Senhora Aparecida, então agora é a figura. Nossa Senhora de Guadalupe, do México, a mesma coisa. Abraçou porque não tinha jeito mais. A fé popular se impõe. Então, vai, eles não querem, não. Eles não querem, tá? Não quer tirar Nossa Senhora Aparecida, agora fica com a bonequinha de crochê lá na mão e tal. Mas, já tinha falado antes que o Brasil, no primeiro dia, o primeiro ato de governo, ele antes da anistia, seria: o Brasil vai ser declarado como do Senhor Jesus Cristo. Uma frase simbolicamente importante demais pro segmento evangélico que incomoda os católicos. Agora a revolta popular chegou. A tal da guerra espiritual chegou. Eu queria isso? Não. Eu fiquei falando isso em microfone, que eu tenho acesso? Também não. Quem ficou falando?
6: 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E Pog, vamos lá com a participação dos nossos ouvintes e com as notícias. E lembrando que o pastor Victório Galli, ex-deputado federal e ex-assessor do ex-presidente Jair Bolsonaro, que foi autor desse projeto de lei, lá há mais de 20 anos atrás, defendeu nesta quarta-feira, o projeto de lei de sua autoria que propunha retirar de Nossa Senhora Aparecida o título de padroeira do Brasil, obtido em 2030, inclusive através de um decreto eclesiástico e não de uma lei. Então ele disse: não vejo nada de mal numa questão dessa, não. Que mal tem um projeto de lei desse que foi da minha autoria levado em plenário? Agora são 6:41. Bora lá. Vamos agora com a notícia relacionada a Nicolas Ferreira. TSE manda Nicolas Ferreira apagar publicação que associa fala de Lula a conteúdo sexual envolvendo crianças. A ministra Estela Aranha afirmou que o deputado descontextualizou declaração sobre prevenção ao câncer de próstata. Publicação teria que ser retirada do X em até 24 horas. Nicolas, associou a fala de Lula a conteúdo sexual envolvendo crianças e adolescentes. Disse na sua decisão, não se está a desembargadora, não se está diante de mera interpretação alternativa de um fato incontroverso, mas de construção discursiva capaz de conduzir o destinatário da mensagem à conclusão de que o candidato representado estaria fazendo referência, anuindo ou normalizando práticas de crimes extremamente graves envolvendo crianças e adolescentes, concluiu a ministra Estela Aranha do TSE. São 6:43, voltamos em instantes. Vamos falar do Pix, meu amigo, e da repercussão, da medição, da repercussão desse uso aqui da fala do Lula e da história do Flávio Bolsonaro, das festas que ele teria frequentado com prostitutas no passado. Dentro de instantes.

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3: Pãozinho de queijo que tava bom, viu? Mas o programa tem que continuar. O show não pode parar. Em frente com o Falando Sério da Rádio Interativa FM. Quem são os quatro heróis que impediram a queda de um avião com 150 pessoas após um atentado com faca? Passageiro entrou na cabine e assumiu os controles após confronto entre pilotos. Comandante ferido abriu a porta e outros dois pilotos fizeram o pouso na Arábia Saudita. Não, mas como outros dois pilotos? Todo mundo já deve ter reparado que às vezes viaja com a gente na condição de passageiro uma tripulação, e que não é tripulação reserva. É uma tripulação que está sendo mandada para assumir um voo em outro aeroporto. Eu aqui de Goiânia para São Paulo já cansei de ver isso. Tem lá uma tripulação já uniformizada, preparada para trabalhar, viajando ali como passageira. Por quê? Porque tem que ir para outra cidade assumir um voo. E por sorte, nesse voo, tinha uma tripulação reserva viajando para assumir outro voo. E aí, no momento em que o piloto esfaqueado estava caindo, ele consegue, por sorte, abrir a porta. E aí começa a pedir socorro. E os passageiros que estavam mais próximos ali ouviram. E quatro deles, né, atuaram como verdadeiros heróis. Por quê? O copiloto, né, que teria agora, né, a principal suspeita é de que ele teria tentado cometer um ato terrorista. Ele inclusive assumiu isso já em depoimentos, dizendo que agiu sozinho, né, que não foi a mando de nenhum grupo, orientado por nenhum grupo. Esse cara que tentou e acabou conseguindo esfaquear o piloto, ele em seguida, além de empurrar, né, o manche e deixar o avião à deriva, caindo, tanto é que o avião em 30 segundos caiu 5.000 metros, ele teria começado a quebrar os equipamentos da cabine, ou seja, para impossibilitar que alguém assumisse aquele voo. E aí, pela ação desses, principalmente quatro heróis aqui, ele foi dominado, esse possível terrorista, e dois pilotos que estavam viajando como passageiros para assumir outro voo, assumiram o avião e conseguiram pousar em outro país em segurança. Eu falei 150, mas eram 180 passageiros, de acordo com o primeiro-ministro de Israel, Benjamin Netanyahu. O avião chegou a entrar em parafuso e começar a mergulhar. O piloto estava ferido e coberto de sangue, mas ainda conseguiu abrir a porta da cabine de comando. Passageiros, então, entraram no cockpit e um deles ajudou a conter o copiloto e impedir a queda. Dois outros pilotos da Fly Dubai, que viajavam como passageiros, assumiram então o controle do avião e fizeram o pouso de emergência em Tabuk, na Arábia Saudita. Netanyahu afirmou que a atuação das pessoas a bordo evitou que o atentado se concretizasse. Eles salvaram muitas vidas, evitaram uma grande tragédia. Bem, e aí o primeiro alvo do ataque foi o piloto indiano Smith Machnhar. O passageiro, depois de que Machnhar conseguiu abrir a porta da cabine, passageiros correram para ajudá-los. Entre eles estava o israelense Yaniv Yayun. Segundo o seu próprio relato, ele afirmou que puxou os comandos para cima e conseguiu interromper a queda brusca do avião. Ele também disse que já havia assistido ao programa de televisão Air Crash Investigation sobre acidentes aéreos e que a experiência contribuiu para a sua reação durante o episódio. Esse aqui foi o maior dos heróis desta quase tragédia. 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Patrícia.
4: Eu quero analisar esse caso desse suposto atentado

0: para cometer um crime totalmente deliberado, esse piloto tem o tiro de misericórdia, ele consegue abrir a porta, não só para pedir socorro, mas pedir para alguém salve aquela aeronave. É, todas essas pessoas que estavam ali e que tinham a expertise, que conseguiram evitar essa tragédia. É, esse avião chegou a descer pouco mais de 5 mil pés. Então ele entrou.
1: 14 mil pés, quase 5 mil metros.
0: Isso, 14 mil pés. Então ele entrou no que eles chamam de mergulho, né? E depois, quando tudo aconteceu, eles conseguiram estabilizar e pousar numa cidade próxima, que não era predestinada, para deixar todo mundo a salvo. E também o que eu estava comentando com o Zé no intervalo e com o Safad, que eu fico muito pensativa sobre a saúde mental dos pilotos e copilotos, dessas pessoas, né, que comandam aeronaves aí nos céus, e o quanto as nossas vidas são dependentes da saúde mental desse profissional, né? A gente está ali todos os dias, milhões, toda vez que eu entro naquele aplicativo Fly Radar, que eu vejo quantas aeronaves tem no céu, a cada minuto eu vejo esses profissionais trabalhando. Como que tá a saúde mental? Porque esse caso me lembrou, e o Zé comentou aqui também, daquele outro caso do piloto que jogou aquela aeronave, salvo engano Air France, posso estar errado, nos Alpes Suíços. Que, né, ele foi cometer um suicídio. Ele
1: derrubou o avião, né?
0: É, e derrubou o avião
1: deliberadamente.
0: Então a gente tem que pensar nisso também. É uma categoria que vira e mexe, faz greve, né, Zé? Então a gente tem que trazer para essa ótica, para essa análise também.
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2: É uma vida difícil mesmo. A Patrícia tocou num ponto muito interessante da saúde mental, que é uma categoria, tudo que envolve aviação, viu? A rapaziada do aeroporto ali, que fica no chão, passando por controlador de voo, pela tripulação, você vive pouco com sua família, você não sabe onde que você acorda, você não tem fuso horário, você não tem hora pra dormir, você não tem hora pra comer, você acorda um dia em Goiânia, outro dia em Bogotá, outro dia em Seul, e outro dia você tá lá em Trancoso, e você não sabe nem onde você tá, você viaja o mundo inteiro e não conhece nada, você... caso extraconjugal, que você nem imagina o tanto, entendeu? Assim, que as pessoas não vivem com a família, dormem em hotel, sabe que vira de hotel, tem hora que você não aguenta mais aquele molinho de salsicha, assim, você pode ver que qualquer, menos aquele molinho de salsicha na tua frente, aquele trem pessoal de quarto de hotel, é uma vida muito desgastante. Sim. Quem assistiu Breaking Bad aqui vai lembrar do acidente aéreo que acontece importante lá no desenvolvimento da série, que um controlador de voo, que a filha morre, José Luiz, e aí ele fica tão zoado da cabeça que ele provoca um acidente aéreo, controlador de voo, porque a filha se envolveu numa questão de droga lá, entendeu? Então, assim, é uma profissão de extremo estresse, sem rotina, qualquer vacila é fatal. Tocou num ponto muito interessante, viu, Padre? Isso que a gente não toca. A gente nem sabe se a motivação era política, se era. A gente não tem ideia ainda, a investigação vai falar. Tá pegando um caso aqui para ampliar o debate e falar de uma categoria que muitas vezes tem algum tipo de glamour, algum tipo de sonho juvenil, das pessoas que querem viajar. Exato. E ficar ali conhecendo o mundo e tal. E você trabalha feito uma mula, sem horário, sem raiz, sem nada, com a cabeça completamente zoada.
0: Exato.
1: Vamos lá. São 6:56, o nosso ouvinte tá fazendo tá trazendo detalhes aqui corretos, o Charles Melo, ele tá dizendo, aquele avião, né, que foi jogado contra os Alpes, era da German Wings, da Alemanha.
0: Ah, é.
1: O copiloto era o austríaco Andrea, aconteceu em 2014. Muito obrigado, Charles, aí. São 6:57, daqui 2 minutos e meio começa o horário eleitoral, mas nas redes sociais, na live, a gente não faz interrupção. O programa vai continuar e vai direto com um blocão de 50 minutos e só terminamos o programa às 8:15. Agora são 6:57, quase 6:58. Em redes crescem críticas a Flávio por festas e a Lula por fala de toque. Essa fala que foi tirada do contexto, que era sobre exame ginecológico e que a gente já colocou aqui minutos atrás, que cujo vídeo ou postagem do deputado Nicolas, né? Ele já teve que remover.

0: por decisão do TSE. Monitoramento da Power mostra que as críticas ao presidente Lula aumentaram nas redes sociais após ele afirmar, ao comentar a resistência masculina ao exame de próstata, que as mulheres aprendem a tomar toque desde pequenas. O volume de menções negativas sobre Flávio Bolsonaro também cresceu depois da reportagem que revelou mensagens sobre festas com garotas de programa, um Rolex de R$305 mil e um suposto lobby junto ao ministro Cássio Nunes Marques. A discussão sobre Lula nas redes atingiu o pico no dia 30 de setembro, né? Mais conhecido como ontem, alcançando 336 menções por cada 100 mil mensagens nas redes. De acordo com a Palver, 78% dos posts nas redes sociais criticam a fala do presidente e 22% defendem. Nos aplicativos de mensagem, 74% criticam e 26% defendem. Agora eu vou ter que fazer a transição aqui, mas a gente vai continuar. Enquanto der, a gente vai continuar e vai continuar pela internet. Bom, a alta começou nas redes na madrugada do dia 29, após o comício, onde Lula falou as frases. O crescimento foi acompanhado pelos vídeos do deputado Nicolas Ferreira e pelo candidato à presidência Flávio Bolsonaro, com a hashtag Lula não toque nas crianças. Olha só. Olha só onde a coisa foi parar. E agora vem a repercussão do caso sobre Flávio Bolsonaro. Uma reportagem do site Platô BR revelou mensagens, fotos e documentos guardados por Alexandre Santini, ex-sócio de Jair Bolsonaro.
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0: Falando sério. E agora a gente fala apenas para quem está nos ouvindo pela internet. Muito obrigado, ouvinte, a você que continua com a gente. Bom, eu tava lendo aqui a repercussão da reportagem sobre Flávio Bolsonaro nas redes sociais. Uma reportagem do site Platô BR revelou mensagens, fotos e documentos guardados por Alexandre Santini, ex-sócio e antigo amigo de Flávio Bolsonaro, que indicam que pessoas próximas pagaram despesas pessoais e presentes de alto valor para ele. Entre os registros está a compra de um relógio Rolex Submariner Date de ouro branco por R$305 mil. A nota fiscal de fevereiro de 2022 está em nome do advogado Alan Belaciano. As mensagens também indicam que Flávio participou de festas privadas com garotas de programa e tentou conter o vazamento do caso para a família. Procurado, Flávio não se manifestou sobre o assunto. O monitoramento da Palver identificou 587 menções por cada 100 mil mensagens nas redes e 156 por 100 mil em aplicativos de mensagens. Ambas no dia 29. Ao menos 95% dos posts eram de críticas ao candidato e 5% favoráveis. Nos aplicativos de mensagem, 96% criticam e 4% apoiam Pablo Cossa.
2: Eu me perdi na enxurrada de números aqui. Eu vou ter que voltar para a gente estabelecer um comparativo. Tem que colocar ali ao lado, Zé Luiz, como é que foi a repercussão da fala do Lula lá em Belém do Pará e a repercussão da matéria do Platô aqui, porque teve muito papapá, eu me perdi aqui. Qual foi o volume, assim, o que que mobilizou mais? Porque o percentual tá muito mais claro que foi muito mais negativo para um lado a reportagem do Flávio do que a fala do Lula. Mas qual o percentual? Quantas pessoas se engajaram nisso? Eu me perdi nesse número aqui na enxurrada de números.
0: Bom, nas redes, Lula atingiu o pico no dia 30, com 336 menções por cada 100 mil mensagens nas redes. Agora, vamos aqui às menções a Flávio Bolsonaro. 587 por cada 100 mil mensagens nas redes. Depois a gente vai para os aplicativos de mensagem. Mas então, a repercussão, né, do Flávio aqui é maior, é bem maior.
2: Uhum. Isso, mas ainda é marginal. Pega aí no universo de 100 mil postagens. Já falando de 500 e poucas e 300 e poucas. Ou seja, não é assim o grosso de mobilizar a rede. A gente que é cracudo de política, acho que o povo tá falando só disso. Mas olha aí, em 100 mil mensagens, você tá falando de 500 e poucas pro Flávio, um assunto que é negativo para ele, e 300 e poucas pra um assunto que é prejudicial ao Lula. Sendo que dessas 300 e poucas, 70 e poucos por cento que eram criticando de verdade. Ou seja, é um assunto marginal. Não é o que está pautando a conversa pública de verdade. Porque no universo de 100 mil mensagens, você pegar 300 e poucas e 500 e poucas, é bem aleatório, é bem marginal, é bem percentualmente pequeno. Assim, vamos botar a bola no chão, que não é isso que está movendo as pessoas, não, viu?
0: Tanto é que, assim, não tem mudado praticamente nada no rumo dos fatos nos últimos dias, né? Essas revelações bombásticas ou essas tentativas de manipulação, com Nossa Senhora, com o Lula falando do toque, com o Flávio, com prostituta, Rolex 305 mil reais. A gente continua com um empate técnico agora em quase todas as pesquisas. Os dois agora, tanto no primeiro quanto no segundo turno, ninguém é capaz de afirmar quem, pelo cenário de hoje, poderá vencer essa eleição, Safadi.
3: Eu discordo um pouquinho só, Pablo, pelo seguinte, porque são dois temas que quase todo mundo tem vergonha de postar, mas todo mundo acaba lendo. Porque o que acontece com a fake news é que ela não necessariamente, ela é representada apenas pela replicagem, porque muitas vezes é um constrangimento. Eu vou citar os dois casos. No caso, por exemplo, do Flávio, por que que é mais fácil você postar a ideia do Flávio? Porque o que ele falou realmente tem evidências, a pessoa se sente mais confiante. Não, eu vou postar isso aqui porque isso aqui parece que é verdade. No caso do Lula, tanto a forma, né? Porque primeiro que, não preciso nem falar o que eu penso do Nicolas, né? O Nicolas é essa coisa maluca na política brasileira, que sobrevive ainda, tipo assim, ele é o verdadeiro herdeiro do Bolsonaro do ponto de vista de linguagem. A linguagem chula, a linguagem sem nenhum critério. E a partir disso também, a fake news com o Lula, ela é muito constrangedora. E até muito me admira que tem alguns amigos meus, pessoas de nível, que postam dessa forma, né? Mesmo sabendo de tudo que existe sobre, desde a da pediatria, né? O médico pediatra, ele faz o toque tanto na criança masculina quanto feminina, porque é uma forma de você examinar uma criança, você tem que olhar, né, os órgãos genitais. Então, todo mundo ficou um pouco mais constrangido em replicar a fake news do Lula, porque ela realmente, ela parte de uma, e inclusive o formato, aquela coisa do fake news com fotos vermelhas, fotos pretas. Agora, houve, na minha visão, um pouco de impacto, sim, porque eu vejo que na conversa de bastidor, assim, no bate-papo, esse assunto veio. Eu fiquei um pouco preocupado com isso, porque não teve muita postagem, porque é constrangedor postar fake news, mas eu acho que tem um certo impacto. E aí, Pablo, como eu não tive aqui ontem, eu percebi pós-Flávio que a Quest, ela pela primeira vez descolou um pouco ali o Lula do Flávio. E eu tinha entendido que poderia ser um efeito dessa questão da padroeira. No caso, por exemplo, os católicos realmente deram uma migrada de voto mais pro Lula. Houve sim, naquela pesquisa que a Quest revelou e no próprio comentário. Já o caso do Lula, não deu para perceber ainda, porque a gente vai perceber na próxima pesquisa, porque foi, como disse o nosso amigo, né, dia 30 de setembro, mais conhecido como ontem. Essa foi muito boa, Zé Luiz.
0: Safadi.
3: Essa foi muito boa.
0: São as palhaçadas que a gente fala sem nem perceber. Coisinhas bobas e completamente sem sentido, né? Mas eu ontem estava buscando, né, publicações de trackings, que são essas pesquisas que são feitas diariamente principalmente para abastecer as campanhas políticas, a orientação das campanhas políticas, sim, né? E as trackings às quais eu tive acesso, recentes, né? Feitas até ontem, anteontem, estão configurando uma situação de equilíbrio absoluto, tanto no primeiro quanto no segundo turno. Agora, parece que a coisa está empatada, não só no segundo turno, mas como no primeiro turno. Então, ao que parece, efeito negativo pro Flávio não teve nenhum. Não teve nenhum, nada que, do que apareceu nos últimos dias parece ter tido algum efeito para diminuir a possibilidade de votação dele. Agora são 7:08. Bora lá com a nossa audiência. Tem aqui a participação do nosso ouvinte que está dizendo: bom dia, José Luiz, certas falas com certo tipo de pessoa tem que voltar naquele personagem da praça, aí é nossa, que quer tudo bem explicadinho, nos seus mínimos detalhes, ou agem criminalmente, ou por burrice mesmo. Teobaldo Ramos Ribeiro. Vamos lá com mais ouvintes interagindo com a gente. O pessoal tá mandando mensagens de voz aqui que eu vou mandando pro Fabinho, pra edição do Fábio Fernando Bortolin, ele que comanda a nossa live e que é responsável pela edição das mensagens de voz. Bora lá com mais ouvintes interagindo com a gente.
4: Oi. Oi. Eu não esperava ser convocado em um concurso federal e eu consegui a minha convocação e a minha posse no mês de setembro. Foi uma benção. Um pouquinho longe, lá em Catalão, mas obrigada, viu?
0: Valeu, que bom, né? Que bom. Ela não falou que concurso que foi e tal, a gente ficou meio sem entender, mas que bom, Pablo Costa.
5: Parabéns, né?
2: Ah, mas Catalão é uma grande cidade, você vai morar muito bem lá. Catalão é uma cidade organizadinha, tem uma cidade próspera, uma cidade que você vai ter muito prazer em morar lá. É um lugar legal do estado.
0: É, inclusive, né? Tem um lazer legal lá, muito perto, a 30 quilômetros, né? Que é o Lago de Três Ranchos.
2: Muito... Você tem uma federal de Catalão, cara, não é pouca coisa não, sabe? Você tem uma federal da cidade, isso é muito legal.
0: É, Universidade Federal de Catalão, que legal, assim como Jataí, né? Ganhou a sua Universidade Federal de Jataí. A população no último censo era de 114 mil pessoas. Como cresceu o Catalão, hein? Agora são 7:11.
6: Pois é, bom dia, pessoal da mesa, Rádio Interativa. Então, você falou que a questão aí, tava vendo, escutei agora o rádio, né? Não estou dirigindo, estou de carona.
0: Opa, que bom.
6: E o que eu tava verificando, né? Minha mãe, ela tem 84 anos, né? Ela não tem obrigatoriedade de voltar. Só que como eu faço as coisas dela, né? Conto, faço gerenciamento, né? Eu sou tutor. Ela recebeu uma mensagem do INSS falando que a votação iria valer como prova de vida, né? Então, se junta, isso é um aplicativo do INSS, né? Então, realmente o pessoal tá fazendo conta de tudo quanto é jeito. Abraço a todos aí, bom dia, Celso de Goiânia, abraço.
0: Pablo Costa.
2: Ah, mas eu acho um trem bem inteligente. Se a pessoa votou, você tem um registro ali, você tem uma comprovação de biometria, pra que vai fazer a pessoa no INSS também? Eu acho bastante inteligente essa integração, essa desburocratização da coisa pública. Porque, convenhamos, para algumas pessoas com dificuldade de mobilidade e tal, essa comprovação de vida é um saco, né? Um saco, um transtorno, é um problemaço. Uhum. Se a pessoa votou, você tá vendo, teve a comprovação biométrica de que a pessoa votou, para que fazer a pessoa ir lá no INSS também? Eu acho bem inteligente isso.
0: Ah, agora ele tá dizendo que existe um cálculo, haveria um cálculo eleitoral aí, né? Ou seja, opa,
5: pra
0: se
5: marcar os idosos,
0: Os idosos votam mais no Lula, seria interessante pro Lula que mais idosos comparecessem.
2: Quando é que isso começou? Então a gente vai ter que voltar atrás. Quando é que começou que esse cruzamento acontecer? Porque é a primeira eleição que isso acontece, aí pode se levantar essa hipótese. Eu não tenho essa informação.
0: Se isso começou lá
2: em 94, aí já não pode, não dá pra ser. Claro, eu tô exagerando, tô botando aqui, sou só numa situação assim. Então, mas o que eu acho bem inteligente isso, eu acho.
0: Bom, votar, né, vai servir como prova de vida pro idoso, né? que é pensionista do INSS a partir desta eleição, Pablo Costa. Pois não,
2: Sartori. Aí dá pra levantar essa hipótese.
3: Não, eu acho o seguinte, a gente tem que mexer nesse assunto, porque essa coisa de falar que tudo que acontece no último ano de governo é eleitoreiro, é complexo. Então nós passamos agora a ter um mandato de 3 anos. Porque se o último ano é eleitoreiro, é o que me consta, o governante, ele tem até o último dia do ano vigente para ele poder fazer as coisas. Evidentemente que algumas coisas ele começa a fazer no começo e outras coisas vão ficar pro final. Agora, uma coisa eminentemente favorável, eu acho que ele tem que fazer na hora que aparece. Porque por que que apareceu esse assunto? Foi por causa da eleição. Ué, então esse assunto vem à baila, como o caso das bets. O caso das bets, por que que o Lula tomou decisão agora? Ah, foi eleitoreiro. Não sei, tem um impacto, inclusive negativo eleitoreiro. Os times de futebol estão se mobilizando, os influenciadores que tiveram seu salário cortado estão também se mobilizando, viraram tudo anti-Lula. Essa conta é uma conta difícil de fazer. Agora, no caso, por exemplo, dessa biometria, o que a gente tem que dar parabéns, e aí eu vou dar parabéns para todos os presidentes do Brasil nos últimos anos, no aspecto da modernização do Estado e da modernização tecnológica do Estado. Nós temos o Brasil o país mais avançado do mundo do ponto de vista de gestão dos cidadãos. Seja nas vacinas, seja no seu cadastro do Detran hoje, a carteira de identidade, a carteira de motorista, está tudo integrado. Gente, o EGOV é absolutamente sensacional. E se hoje o título de eleitor está lá e a prova de vida necessária a fazer, essa é uma decisão maravilhosa, inteligentíssima, porque por mais que o voto não seja obrigatório, eu acho que ele é muito necessário, porque para você ter o resultado final da percepção na sociedade, quanto mais pessoas votar, melhor. E realmente a abstenção dos mais idosos é chato, porque são justamente as pessoas que têm mais sabedoria do país. Então, enfim, de qualquer forma, eu parabéns aí pela medida mais uma vez, porque ao que me consta, o governo termina dia 31 de dezembro.
0: Agora são 7h15, vamos lá com o nosso ouvinte interagindo com a gente, 3226-9490.
7: Bom dia, Zé Luiz. Yeah. E aí, quais são as expectativas para o debate de hoje, já que o Lula não vai participar? Logo quando eu vi essa notícia ontem, eu achei que o Lula estava dando um tiro no pé, né? Mas depois eu refleti e vi que eu acho que foi a melhor decisão, já que seria um debate de 4 contra 1, né? E dessa forma, como ele não vai participar, eu acredito que o Flávio vai sofrer alguns ataques, né? Principalmente por parte do Caiado, já que ele já fez algumas declarações contra o Flávio. Então, eu acredito que o debate de hoje vai ser interessante e o Lula vai acabar saindo ganhando, né? Mesmo ele não participando.
0: Eu acho que não é fácil fazer esse cálculo assim, não, meu amigo. Porque, e a repercussão de, o cara tá com medo do debate, tá fugindo de quê? Não é bom de debate, então enfrente os quatro. E realmente, né? Ali, todos os outros iriam atacar prioritariamente Lula. E ninguém garante também que Flávio não será alvo de ataque dos outros, porque os outros, que eles querem? Eles sabem que é muito mais difícil obter o voto do Lula, que vai pro Lula, do que o voto que vai pro Flávio Bolsonaro. Então é possível que o Flávio vire o alvo preferido, Lula não indo. E é claro que Lula será também atacado, mas não terá como se defender. Então é a última grande oportunidade de exposição dos candidatos, é o debate da Rede Globo. Então, não ir pode não ser um bom negócio pro Lula. Pois não, Safadi?
3: Você falou tudo. É o cálculo mais complicado de fazer essa participação no debate da Globo no último dia. Eu não acho que as pessoas vão atacar o Flávio. A direita já sabe que não tem chance. Já tá toda alinhada para acompanhar o Flávio. Eu acho que todo mundo vai bater no Lula nesse debate. Talvez, se fosse na coordenação de campanha do Lula, eu recomendaria a presença dele. Porque se tem uma coisa que o Lula sabe fazer, é participar de debate. Ele tem uma inteligência e é importante que quando a pessoa coloca, por exemplo, um problema da fake news, o cara tá lá no presencial. Então, logicamente que é uma agressividade você enfrentar um Caiado, o Zema e o Flávio, mas o Lula é um cara muito, muito safo nessa hora. Eu acho que ele vai ter mais prejuízo político do que ganho, Mas o que ele já está fazendo conta também é que o que está valendo já é o segundo turno. Para mim, o primeiro turno já acabou. E não tem chance de ter vitória num turno só. Essa conta é uma conta matemática. Então, o Lula já está fazendo conta é no segundo turno. E muitas vezes, numa história de segundo turno, você tem mais... O segundo turno, geralmente, ele promove um movimento de mudança de votos. Então, se você está em cima, você pode correr o risco de descer. E se você está um pouquinho embaixo, você pode correr o risco de subir. Então, eu não sei. É realmente uma decisão muito difícil. Eu não tenho nem opinião, viu? Queria até ouvir o Pablo sobre qual a recomendação dele, Pablo, o marqueteiro.
2: Rapaz, pois é, né? São duas opções. Se você falar em campo ideal, de posicionamento para política e tal, o ideal seria participar em regras civilizadas, em debate projetos e ideias, em que ataques pessoais não fossem a tônica. A gente não vive condições normais de temperatura e pressão. A gente não vive esse ambiente. A gente vive um ambiente provocativo e especulativo em que a coisa mais histriônica é o que bomba nas redes. Então isso mudou. E o brasileiro, na história, sejamos justos, nunca se importou com debate na hora de definição de voto. Certo? Nunca, nunca. O Jânio Quadros, ele vence a eleição de 60 sem participar do debate. Ele não foi, preferiu fazer um comício e ganhou. Desde 60 até hoje, quem lidera a pesquisa não vai nos debates. Escolhe o estratégico e se brincar nem vai. 94, 98, o Fernando Henrique não participou de nenhum debate e ganhou no primeiro turno as duas. Então, assim, ficar com essa conversa de que a gente está debatendo aqui, como eu falei, duas perspectivas. No âmbito jornalístico ideal e no âmbito do marketing político. Você quer debater o quê? Uma sociedade melhor? Ah, então seria importante uma civilidade no debate, uma exposição de ideias e projetos. Você quer debater e ganhar a eleição? Olha, debate nunca interferiu nisso. Nunca. Desde 1960 pra cá, nunca isso foi fator de definição de voto. Então, vai apanhar? Vai mudar quantos votos? Sabe, na prática. Pode dar essa aí na berola aí, o Flávio passar o Lula aqui no primeiro turno, apertar? Pode, mas assim, pode também não ser. Eu também concordo com o Safad nisso aí, de que não acredito que o Zema, o Renan não vai participar, né? O Zema, o Caiado vão partir pra cima do Flávio, não. Vão ficar batendo no incumbente, até porque quem é oposição sempre vai bater no governo, mesmo que seja a esquerda. Porque se não batesse no governo, já tinha aliado. Já era candidato junto, já estava na mesma coligação. Quem apanha em debate é governo, sempre. Por quê? Porque a oposição tem que falar assim, eu faria melhor, eu faria diferente, eu daria outro jeito. Essa é a lógica do debate. O Cury teve uma mudança aí, José Luiz. Quando se estratificou seu eleitor dele, o eleitor do Augusto Cury, ele tende mais ao Lula do que ao PT, do que ao Flávio. Ele tem um perfil mais lulista, por mais doido que seja, do que um perfil flavista, bolsonarista. Então, o Augusto Cury corrigiu rota. Ele agora tá ficando mais maciota com o governo, ele tá ficando mais em cima do muro. Ele percebeu que partir pra cima do governo tava desagradando aqueles caras que estão cansados da polarização, mas principalmente por causa da agressividade do discurso. Ele trouxe um pouco mais de paz, um pouco mais de temperança, que é isso que ele quer, esse eleitor do Augusto Cury quer. Quando ele olha para os dois lados, ele enxerga mais características dessa paz e temperança no Lula do que no Flávio Bolsonaro. Então o Augusto Cury já mudou de posição, Zé Luiz. Talvez ele até declare apoio aí pro Lula, viu? Sabe, é algo que o Zé de Silva tá trabalhando e falando, inclusive. E tá se procurando. Então, assim, já não é um cenário tão claro de uma união completa contra o Lula. Talvez seja declarar neutralidade, liberar as bases, para não se queimar com o resto eleitor que tem. A partir daí, o Lula dá entrevista no Flow, na perspectiva de marketing no mesmo horário, é uma jogada de mestre, né? Porque você vai lá e fala assim, não, eu tô aqui. Como o Bolsonaro fez em 2018. Não participou do debate com o Haddad e foi dar entrevista na Record. Na época, os podcasts não eram o que são hoje, né? O que se transformaram a partir da pandemia. Os podcasts hoje, assim, são três podcasts grande verdade do Brasil. É o Flow, o Podpá e o Inteligência. O resto é o resto. Os outros são os outros, diria o que de abelha, sabe? Que importa de verdade, até audiência de verdade, são esses três podcasts do Brasil. Aí ele vai pro Flow, um dos principais, e vai falar daquele jeito de podcast, né? Normalmente o entrevistador despreparado, e deixa a pessoa falar o que quiser, o tempo que quiser, não tem contraponto, não tem aquele negócio podcast, aquele oba-oba, né? Tomando uma cerveja, fumando um trem esquisito, porque eventualmente assumo um trem esquisito lá, né? Fumando orégano, aquele negócio todo, aquele clima de podcast. Você acha que o Lula vai se dar bem ou vai se dar mal nesse podcast? Bicho, é o rei da resenha.
8: ele ali chega ali, meu amigo, pra lá, pra cá, fala do Corinthians, fala da, do não sei o quê, mete uma história, mete uma picanha e vai falando. E vai dar audiência grande, é claro que vai dar. Vai mudar a voto? Não sei, também arriscado é, mas quem não quer risco, meu amigo? Faz concurso, não se candidata, sabe? Quem quer uma vida tranquila, presta concurso público, não é candidato. Quem vai se candidatar, naturalmente gosta do risco, a cada 2 anos, a cada 4 anos.
0: Bora lá, agora são 7:23, daqui a pouquinho, mais uma pesquisa, Real Time Big Data, será que tem alguma mudança?
9: Bom dia, pessoal da Interativa, aqui é o Marco Aurélio. Eu reparo muito que o pessoal, eles não sabem realmente quem vai defender o lado deles, né? Igual conversando com o motorista de aplicativo outro dia, você pergunta o que que ele defende, né? Cara, ele defende uma intervenção do Estado para falar que a corrida vai passar a ser R$2 o quilômetro, né? Para proibir a Uber de cobrar a taxa de aceitação, né? O aplicativo Uber 99, todos esses, taxa de aceitação que obriga ele a aceitar a corrida. Então, ele quer uma intervenção do Estado. Aí, quando você pergunta qual o candidato que ele vai votar, ele pega e escolhe o candidato capitalista, né? De direita, que defende o livre mercado, né? A não intervenção estatal. Então, assim, falta mesmo um estudo, um conhecimento para esse pessoal.
0: Temos ouvinte em João Pessoa.
10: Oi, galera da IN, bom dia. Aqui quem fala é a Luciana. Agora eu sou moradora de João Pessoa, mas sigo com meu coração aí na Interativa. Escuto todos os dias na minha caminhadinha aqui na Orla, a partir das 5:30 da manhã. Um grande beijo, meus amigos.
11: Que vida boa, hein? Nossa Senhora.
0: Olha só. E é muito comum, é muito legal isso, porque nós temos muitos ouvintes que moravam em Goiânia, moravam em Goiás, que têm o costume de ouvir a rádio interativa, mas que se mudaram por um motivo ou por outro, mas continuam ouvindo a gente, onde quer que essas pessoas estejam, onde quer que elas se encontrem. Isso é muito legal. A gente vai fazer a transição agora para voltar pro bom e velho rádio. Muito obrigado a você que esteve com a gente durante todo esse tempo, apenas nas redes sociais.
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0: Vamos lá, agora voltamos para o bom e velho rádio depois do último dia do horário eleitoral aqui no programa. Amanhã volta tudo ao normal aqui no nosso programa, aqui na rádio, tá? O programa vai sem interrupções e termina às 8:05. E vamos ver, né? Como é que a gente vai fazer aí com a situação de segundo turno. Segundo turno probabilíssimo na eleição para presidente da República e um possível segundo turno que a gente pode ter ou não aqui na eleição para governador. Pesquisa Real Time Big Data, a pesquisa que saiu hoje. Atenção, no primeiro turno, Lula leva uma pequena vantagem numérica. Lula 43, Flávio 39, Renan Santos 4%, Augusto Cury 3%, Ronaldo Caiado também 3%, Zema 1%, outros candidatos somam 1%. Agora, no segundo turno, empate técnico com Flávio Bolsonaro numericamente à frente. Flávio, no segundo turno, tem 46% contra 45% de Lula. O levantamento ouviu 2.000 eleitores entre os dias 26 e 30 de setembro. Margem de erro é de 2 pontos percentuais para mais ou para menos. Ou seja, já pegou o efeito Nossa Senhora da fake news de Nossa Senhora, já pegou o efeito do fim das bets, já pegou efeito aí das revelações bombásticas sobre Flávio, relógio Rolex, prostitutas, e nada parece mudar esse curso da história, Pablo Costa.
2: Antes de entrar especificamente na pesquisa Real Time Big Data, eu quero falar para quem está acompanhando pelo rádio, né? A última participação ali no período exclusivo da internet foi de uma ouvinte nossa que falava de João Pessoa. ela goiana, mudou-se para João Pessoa e diariamente ouve Falando Sério quando faz sua caminhada pela orla, né? É, e o José Luiz ressaltou que muitos ouvintes nossos, né, eles acabam se mudando por questões da vida mesmo, de por questões profissionais, familiares, se mudam de Goiânia e permanecem ouvindo a Interativa. Porque o rádio é isso, né? O rádio se conecta a um sentimento profundo, assim, de identidade, de pertencimento. Você se transforma num hábito arraigado, você fazer aquilo todo dia. Tal qual você passa seu café, você liga o seu rádio àquela emissora que você gosta. E é um motivo de orgulho gigante para nós aqui, que esses ouvintes que deixam Goiânia pelos mais variados motivos, deixam o país, mas continuam nos ouvindo. E João Pessoa, assim, eu já tive a possibilidade de conhecer muitas capitais do Brasil, né? Faltam só 6 das 27, faltam 6 para eu conhecer. João Pessoa, fora Goiânia, que é minha terra, é a que eu mais gostei do Brasil. Para mim, é a capital mais legal do Nordeste. Eu só não conheço Teresina em todo o Nordeste. Para mim, João Pessoa, ela conecta um monte de coisa legal do Brasil, assim. Uhum. E o astral é sensacional. E falar da inveja que eu tô sentindo da nossa ouvinte, que consegue caminhar todos os dias dando bom dia pro Atlântico. Isso é um privilégio que nós aqui de Goiás não temos. Entrando agora na pesquisa específica, José Luiz. A real é que tá tão na berola, tá tão na margem de erro, que a gente não consegue mais, entendeu, fazer análise de pesquisa com os números macro. A gente vai ter que observar questões mínimas ali, como a variação dentro do segmento. Ah, essa guerra agora envolvendo Nossa Senhora fez dentro dos católicos. A gente vai ter que observar nos subgrupos. Dentro dos católicos subiu ou desceu? A aprovação do governo com essa proibição nas metas melhorou ou piorou? A questão, a resistência do grupo evangélico a partir desse conflito envolvendo Nossa Senhora Aparecida, melhorou ou piorou? A gente vai ter que entrar nas estratificações, porque no macro tá tudo muito estacionado, como você colocou. A gente vai ter que buscar algum cheirinho de mudança, de nuance, nos subgrupos. E ali a gente não tem ainda. Bom, eu procurei aqui da Real Time Big Data, não vi ainda a estratificação completa. Então não dá nem pra gente ver. Aumentou a rejeição, diminuiu a rejeição. É nesses micro detalhes que a gente consegue tirar um cheirinho do que pode acontecer no domingo.
0: 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Temos outro ouvinte, né? Que mora fora, mora em outro país, mas que continua ouvindo a gente. Bom dia, também estou escutando a rádio pelo aplicativo. Moro nos Estados Unidos há 5 anos, mas todos os dias, de segunda a sábado, estou escutando a rádio. Diz aqui o Marcelo, que manda até imagens que eu vou colocar daqui a pouquinho. Pois não, Marcelo Safadi?
3: Ô Zé, você pode repetir o comentário daquele rapaz que falou do Uber? Eu achei esse comentário um comentário que quase explica muito sobre essa eleição, que ele fala do... Ele
0: conversando, a gente passou só na internet, vamos passar agora para o ouvinte que está nos ouvindo no rádio. 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
13: Bom dia, pessoal da Interativa, que é o Marco Aurélio. Eu reparo muito que o pessoal, eles não sabem realmente quem vai defender o lado deles, né? Igual conversando com o motorista de aplicativo outro dia. Você pergunta o que ele defende, né? Cara, ele defende uma intervenção do Estado para falar que a corrida vai passar a ser a R$2 o quilômetro, né? Para proibir a Uber de cobrar a taxa de aceitação, né? O aplicativo Uber 99, todos esses, taxa de aceitação que obriga ele a aceitar a corrida. Então ele quer uma intervenção do Estado. Aí quando você pergunta qual o candidato que ele vai votar, ele pega e escolhe o candidato capitalista, né? De direita, que defende o livre mercado, né? A não intervenção estatal. Então, assim, falta mesmo um estudo, um conhecimento para esse pessoal.
0: Safadinho.
3: Eu acho que isso aí diz tudo do porquê que a eleição não muda. O que nós temos hoje é uma dissociação cognitiva na sociedade brasileira. É, a escolha não é motivada por repertório, por compreensão e por análise. A escolha, ela é feita pela movimentação de bando. Hoje, a maior parte dos eleitores, ele se movimenta de acordo com suas convicções de aceitação. Se eu pertenço a um grupo de direita, eu sou de direita porque eu vou ser aceito. né? Principalmente em função até hoje, né? Você percebe que muitas decisões implicam até comercialmente. Hoje você tem grupos sociais que boicotam determinado empreendimento ou empresa porque ela tem um posicionamento político. Quando a gente transforma o país nesse maniqueísmo, que é o bem contra o mal, a direita contra a esquerda, o eleitor vai perdendo a capacidade de análise. Por isso essa estabilidade tão grande. Nós estamos tendo muito aí, muito mais um alinhamento de bando do que necessariamente uma escolha pelo que é melhor pelo seu país. Isso do ponto de vista federal. E aí, por isso que você percebe muitas vezes um cara, ele tem um voto de esquerda no federal, mas o deputado, né? Ou seja, para presidente ele é de esquerda, mas o deputado é o amigo mais próximo, que às vezes é de direita. E o Brasil com isso demonstra talvez a sua incapacidade de fazer escolhas políticas de acordo com repertório e com a compreensão da sua demanda. Esse comentário desse rapaz foi perfeito, porque é o que a gente mais sente. Muitas vezes a pessoa vota justamente naquele candidato que vai contra o seu desejo pessoal de melhoria ou a sua própria percepção de sociedade.
0: Temos um ouvinte que se mudou para Caldas Novas há 10 dias e que segue ouvindo a Interativa. Ouvindo não, agora ele nos vê também. Imagens, por favor, Fabinho, olha lá o carão do Pablo Costa na televisão, na parede da casa dele. Ele que se mudou recentemente para Caldas e que sempre continue com a Interativa. Nunca nos esqueça, ouvinte. Muito obrigado. Tem ouvinte agora dizendo que o piloto foi o salvador.
14: Bom dia, Zé Luiz, a todos, Pablo, pessoal, todos presentes na minha bancada. Zé Luiz, o meu ponto de vista, sim, claro que todo mundo tem os pontos de vista, todos foram muito heróis na questão do avião, mas o principal herói, eu acredito que seja o piloto esfaqueado que conseguiu abrir a porta. Ele, sim, foi o grande herói, porque se ele não tivesse abrido a porta, a tragédia teria acontecido. Um abraço a todos, obrigado.
11: Sim.
0: A verdade é essa. O primeiro herói foi ele, que conseguiu abrir a cabine. Senão, talvez as pessoas nem tivessem percebido o que estava acontecendo ali na cabine, né? E as cabines são blindadas. 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
15: Bom dia, Interativo, bom dia, participante, Francisco José falando, mas assim, tá bem claro, né, que o André Mendonça e Cássio Nunes acusaram o golpe, né? Quando se fala em família miliciana e eles tomam as atitudes que eles tomam, então tá bem claro que eles puxam pra si, né? Puxam pra si a questão da família miliciana. E aí eles têm de tudo para encobrir, né, para não deixar ir para frente. Por quê? Porque eles sabem quem são a família miliciana.
0: São 7:35.
16: José Luiz, bom dia. Bom dia, Interativa. Bom dia, bancada. Aqui meu nome é Marcelo. Eu trabalho no turismo, trabalho na Tropical Turismo. Estamos com um grupo hoje de 59 pessoas lá em Israel. Vai para retornar amanhã. E recebemos o comunicado ontem que a Emirates cancelou os voos com a Fly Dubai, que tem acordo, que é os voos de Israel para Dubai. Dubai não está aceitando, por enquanto, os voos da Fly, devido a esse atentado. Então, você vê também até onde que chega isso, né?
0: A Fly Dubai suspendeu voos com origem e destino a Israel. Esses voos serão temporariamente suspensos enquanto autoridades investigam um ataque à faca dentro da cabine, né? Que teria sido uma tentativa, né? De atentado terrorista. Aliás, foi um atentado terrorista. Ele só não conseguiu, felizmente, derrubar o avião com 180 pessoas. Mensagens e mais mensagens chegando aqui. A gente vai mandando para a edição do Fabinho. O Fábio Fernando Bortolin. Daqui a pouco mais mensagens de voz dos nossos queridos ouvintes através do 32269490, que é o número da Rádio Interativa FM para você interagir com a gente via WhatsApp. Vamos lá, 32269490 à sua disposição. Tarifaço de Donald Trump já derruba vendas de empresas brasileiras. pequenas e médias empresas estão entre as mais vulneráveis, enquanto especialistas apontam que diversificar mercados é necessário, mas substituir o tamanho e a importância dos Estados Unidos não vai ser simples. Agora são 7:38, ouvinte pedindo para a gente comentar a política goiana.
17: Bom dia, José Luiz, bom dia Interativa. Poderia comentar um pouquinho da política goiana, disputa aí do governo, a do Senado aí que tá pegando fogo, até porque, né, para nós goianos, a importância aí do governo saber se ele vai diminuir um pouco o ICMS, que incide sobre a gasolina e sobre a cesta básica. E as pessoas acham que a importância maior aí é do governo federal sobre a gasolina, sobre o combustível em si, não. É o ICMS do governo do estado. Um abraço, Alberto.
0: Lembrando que ICMS vai 75% pro governo do estado e 25% para o município onde ele é gerado, arrecadado. 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Rapidão, Pablo Coça.
2: Mas esse nem é o ponto, né, Alberto? O ICMS vai acabar na reforma, na reforma tributária que teve aí. E nenhum governador de Goiás, Goiás é um dos estados que foram prejudicados porque tem característica produtora. Goiás é um estado consumidor, a gente produz muito e joga para o Sudeste que consumir. Então, Goiás é prejudicado e agora todo mundo promete que vai cair. Mas na prática, Goiás vai passar a roxo, entendeu? Por quê? Porque na nova lógica tributária, o ICMS não vai poder ser cortado, não. Todo mundo tá falando que vai cortar agora porque é hora de vender promessa, vender ilusão. Na prática, Goiás é passar a roxo com a nova lógica tributária que não favorece, e a lógica foi pensada nisso mesmo, para não favorecer o Estado consumidor, não favorecer o Estado produtor. Depois do intervalo, eu quero voltar na questão do Senado, que é importante, que o Alberto falou, José.
0: Vamos lá, e o ouvinte de Caldas Novas, que se mudou para Caldas e continua acompanhando a gente, é o Paulo Henrique. Obrigado, Paulo.
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0: Bora lá, agora são 7:44.
25: Bom dia a todos aí da Interativa. Meu nome é Randy, eu gostaria de pedir ajuda, denunciar uma obra aqui na região leste, próximo aqui ao Jardim Novo Mundo, do lado da fábrica daí também, uma obra da Saneago. Essa obra tá há 6 meses sem avançar, sem concluir. Vem prejudicando muita gente. Vocês não têm noção da quantidade de pessoas que vem sendo prejudicada com essa obra, porque causa um transtorno muito grande em toda a região. Goiânia e Senador Moradores também, Senador Canedo. E nada acontece. Os funcionários debocham, os funcionários tiram onda. A gente que mora aqui na região já tentou conversar, tentou saber sobre a obra, se tem previsão, não. Eles tratam com o maior deboche, fazem piadinha, entendeu? Então, assim, tá complicado.
0: Valeu, muito obrigado, ouvinte. Jornalista Pablo Coça.
2: Bom, em relação a deboche funcionário, ouvidoria na hora, né? Porque o servidor público, ele pode não ter resposta. O peão ali de obra, ele pode não ter resposta do que a secretaria tá falando, do que quem tá tocando a obra tá falando, do que a empreiteira, porque às vezes terceirizou, né? O setor público contratou uma empreiteira que tá fazendo a obra lá. Ele pode não ter respostas, porque também o peão de obra ali não pode saber de tudo. Mas tirar a onda não pode, né? Então tem que registrar isso aí, tem que ir na ouvidoria, porque respeito ao cidadão é fundamental. A partir daí, cobrado das autoridades públicas a obra, da responsável pela obra, não sei se é a Prefeitura de Senador Canedo, não sei se é a obra do Governo do Estado, mas cobrar o acompanhamento e um tratamento digno ao cidadão. Mas eu queria voltar antes do bloco, né, que nosso ouvinte tinha falado da eleição ao Senado em Goiás, e é a que está mais assim, em aberto, e não tem ninguém garantido. Imaginava-se Gracinha Caiado numa situação confortável, ela permanece liderando pesquisas, só que se tem uma campanha que é traiçoeira, é justamente a de Senado. É muito comum a pessoa que lidera a campanha inteira perder a eleição, se quer ser eleita, principalmente quando são 2 votos. Aqui em Goiás a gente já teve isso. Iris Rezende, em 2002, liderou por toda a campanha, Lucevane em segundo. Quando é fé, Demóstenes ultrapassou os dois, o Demóstenes ficou em primeiro, a Lucevane em segundo e o Iris na berola em terceiro. Ali, mas no pau a pau ali com a Lucevane. Em Minas Gerais, 2018, Dilma liderou durante todo o processo, ficou em terceiro lugar, não foi eleito. Requião Pai, no Paraná, também liderou durante todo o processo de 2018, não foi eleito. Ou seja, Gracinha Caiado pode botar o bloco na rua, pode trabalhar, porque não tá garantido. A partir daí, os quatro nomes que vêm muito competitivos, que são o de Gustavo Gaia, Zacarias Calil, Vanderlan Cardoso e Gustavo Mendanha, qualquer um pode ir. Cada um tem sua habilidade. Eu vejo muito movimento de esquerda já falando em voto útil em relação a Zacarias Calil, em relação a Vanderlan Cardoso. Gustavo Mendanha menos nisso, mas a gente sabe que tem muita força na região metropolitana por conta do recall que ele tem das duas gestões da frente à presidência de Goiânia. Olha, não tem ninguém garantido. A gente sabe do voto ideológico muito forte no Gustavo Gaia, muito forte em primeiro voto, mas quem não gosta tem raiva e talvez medo. Então, a gente tá numa situação muito aberta, José Luiz, em que veja você, a esquerda goiana, que é, quantitativamente ela é minoritária, ela pode ser a força decisiva numa eleição ao Senado, que não é de 100%, é de 200%, porque é dois votos, certo? Na prática é 200%. E os votos têm peso igual. Não é o primeiro voto pesa mais que o segundo, não. Vão dois, então você tem 200%. Na prática é o seguinte, Gracinha Caiado tem leve favoritismo, não mais que isso, leve, a partir daí qualquer um dos quatro nomes que eu citei pode ser eleito e tá na mão, veja você, desse eleitor mais ideológico de esquerda, que pode migrar das duas candidaturas que tem, que é da Cíntia e da Isaura, para nomes mais de centro, para retirar os nomes de direita e extrema direita que considera mais nocivos para a representação goiana no Senado.
0: 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Tem aqui a participação do nosso ouvinte que está dizendo: o cruzamento de dados para que o voto valesse como prova de vida automática no INSS começou a ser realizado em 2024, fonte Senado Federal. Diz aqui o nosso ouvinte Rodrigo Ferreira. Muito obrigado, Rodrigo.
7: Bom dia, Zé. Bom dia, Pablo. Tudo bom? Eu acho que tem uma dificuldade das pessoas em saberem o que é direita e o que é esquerda. Por isso que eles defendem algumas coisas. E as pessoas hoje em dia são antipetistas, né? Aí acaba que, ah, eu sou de direita ou de direita, mas não é. Gosta, usufrui e participa de todas as conquistas da esquerda, é, critica algumas da direita, mas por ser antipetista se diz de direita, né? Eu acho que educação política tinha que vir de escola, sabe? Assim como educação financeira, socioeconômica e tal. E completando ainda mais o raciocínio, eu acredito que qualquer político que for legislar, é, que for do deputado e senador, pois teria que ser formado em sociologia, no meu ponto de vista.
0: Valeu, ouvinte. Olha só, José Ronaldo, o José Ronaldo tá perguntando: com que direito Flávio Bolsonaro pode impedir que o Renan Santos participe do debate? Que eu saiba, eu não vi isso aqui em lugar nenhum, cara. Renan Santos deu um chilique, né, para uma repórter, acho que era uma repórter da Rede Globo, esculhambou a Rede Globo, falou que tentou falar até com o Marinho lá para participar, que eles não podem negar ele o direito, que foi até ao STF tentando conseguir na justiça o direito de participar do debate. Só que assim, o repórter que tava lá, e aí, Pablo Costa, nem todo mundo é cracudo de política como a gente, né? Se eu fosse o repórter, eu teria falado para ele o seguinte: o senhor tem que trabalhar perante o Congresso Nacional, porque a Rede Globo está respeitando o que diz a regra criada pelos legisladores, que o partido, o candidato que não seja de um partido que tenha no mínimo 5 deputados federais, não é obrigado a participar, a ser convidado. E aí, geralmente, nesse caso, a emissora só chama se for um candidato muito relevante, que esteja entre os principais colocados. E é claro que um debate com 6 candidatos, com 10 candidatos, eles se tornam uma confusão, uma bagunça que não vai levar a lugar nenhum. O que as emissoras geralmente fazem? respeitam o que diz a lei. E deputado que não tem a representatividade mínima, que não esteja entre os principais, geralmente não é convidado. Então ali faltou ao repórter ou à repórter da Rede Globo ter esse conhecimento para rebater. Olha, o senhor devia pedir isso, fazer esse tipo de apelo e esse tipo de crítica aos parlamentares que aprovaram essa lei. Então a Rede Globo está respeitando a lei. E aí já vem a, mas foi o Flávio que impediu? Que eu saiba, não.
2: É, mas eu acho que a repórter também nem tem que entrar nessa.

0: não consegue mais coordenar. É o nível de maloqueiragem institucional que a gente não domina. O Renan, no debate da Band lá, chegou com fralda. É esse nível, assim, que a gente tá falando. Então, assim, ah, ele na sabatina mostrou uma maturidade, apresentou projetos que eu discordo, mas com muita clareza do que é pro Brasil e respeito isso, sabe? Agora, também, a gente não pode ignorar toda a história do MBL, que foi na maloqueiragem, na molecagem, na lógica do corte, na lógica do vale tudo. Então, assim, ele quer reposicionar agora, mas vai com fralda no debate da Band? Como assim? Quer ser adulto na sala, mas acha com molecagem? Calma aí, ué. Tem que ter algum tipo de parâmetro. Então, assim, eu não sei também, porque quando você vai pra parte rasa da piscina, você vai brincar com criança faz cocô na fralda, você pode sair sujo de cocô. Aí é uma possibilidade, ué. Bebê é isso, sabe? Então, assim, ou você vai falar como adulto ou você vai falar como criança. Então, você tem todo esse ponto.
1: Agora são 7:55, 5 para as 8. Quer falar, Patrícia?
2: Eu tô rindo, Pablo. Ô, Pablo, eu aprendo muitas expressões com você, você não tá entendendo.
1: Agora são...
2: Maloqueiragem e tudo mais.
1: Maloqueiragem institucional, velho.
2: Eu só lembro, e até hoje é meme, né? Aquele debate 2022, que tava todo mundo ali, e padre, e Lula, e Bolsonaro.
1: Padre Kelmo, chamado de padre de festa junina.
2: E você não tem medo de ir pro inferno e tudo. E toda essa maloqueiragem, como diz o Pablo.
1: 7:55, vamos lá, agora são 7:55, já passo para o Safadi. 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
3: Hoje tem uma expressão muito usada, né? Até nos diálogos filosóficos, que é o tal do muitas camadas. Esse tema aí do Renan são muitas camadas. Primeiramente que para mim a Globo claramente tem uma posição dos jornalistas e uma posição da emissora. Os jornalistas são de centro-esquerda, mas a emissora é de centro-direita. Então tudo aquilo que tem a ver com planejamento, eu acho que a Globo tem um posicionamento mais à direita, e tudo aquilo que é no ao vivo, ela tem um posicionamento mais de centro-esquerda. O caso do Renan, ele tem muitas explicações do mesmo fato. Primeiro que essa legislação, ela não é uma legislação legal, porque você está fazendo aí o impedimento do surgimento de novos movimentos, na medida em que você já tem uma limitação, que é um corte sobre os que lideram a pesquisa, e depois você tem um corte adicional sobre presença no parlamento. Isso quer dizer o seguinte, olha, não se deve criar novos partidos, porque realmente o que importa é a manutenção da oligarquia presente. Então esse é um fato. Do outro lado também, o Renan, evidentemente, poderia ter sido convidado se ele tivesse, durante a campanha presidencial, ajustado um pouco mais o seu patamar. Porque ele se empolgou com a pré-campanha, onde esse comportamento juvenil dele trouxe ele a um patamar relevante. O Renan, ele desidratou ao longo da campanha. Por quê? Porque chega no momento, o papo começa a ficar de adulto mesmo. Você, tudo bem, foi um adolescente rebelde, fez o seu status, mas quando começa a campanha, o papo é mais sério. E ele manteve aquela arrogância e aquela forma até desrespeitosa de lidar com o conteúdo de um candidato à presidência da República. E tudo isso começou no próprio lançamento da candidatura dele, quando ele foi homologado. Aquele discurso que ele fez, ele se empolgou. Tem uma frase muito, muito séria, que é justamente aquela coisa, né? Que a arrogância precede a queda. E com o caso do Renan, foi justamente isso. Aconteceu mesmo com o Cury. O Cury, quando bateu no 8%, em vez dele ter uma atitude mais centrada, ele se tornou um arrogante, com empáfia. Tá aí, bateu no 8 e já voltou pro 3. Então, realmente, o eleitor e a política não perdoa amadorismo. E o Renan, nesse aspecto, foi amador, mas eu também achei a Globo um pouco tendenciosa nessa decisão.
1: 7:58, temos aqui a participação do Paulo, que diz: o PT está orientando os seus eleitores a apoiarem nomes de centro como Voto Útil, mais competitivos para o Senado de Goiás, para tentar isolar a extrema direita. assina aqui o nosso ouvinte

0: Paulo. Muito obrigado, Paulo. Vamos lá, ouvinte gravando.
1: Bom dia, José Luiz. Yeah. Bom dia, Pablo Costa. José Luiz, Pablo, eu gostaria que vocês comentassem para nós aí se há alguma perspectiva de um novo rumo para o comércio, né, do agro em relação à exportação de carne, que é as nossas exportações do Brasil para a China, já atingiram 1.100.000 toneladas com a tarifa de 12%. Agora a tarifa a ser cobrada após atingir esse patamar é de 62%. Isso,
0: a sobretaxa de 55%. Então, na verdade, 55 mais 12, 67%. Brasil esgotou a cota anual de exportação de carne bovina para a China, agora no mês de setembro, atingindo o limite de 1.106.000 toneladas sem a sobretaxa, né? Com a alíquota regular de 12%. E claro, quando você joga mais 55% aqui, essa carga vai para tributária total vai para 67%, tornando esse mercado inviável daqui para frente, daqui para o final do ano. E aí a nossa esperança de que a carne fique mais barata aqui no mercado interno, até agora, com esse tipo de coisa, não se concretizou. 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
4: 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Falando aqui, eu acho que compensa reforçar a importância do CEIA, Marcelo Safad. Explica pro nosso ouvinte o que é o CEIA hoje no Brasil e no mundo. E onde funciona o CEIA?
5: O CEIA é o Centro de Inteligência Artificial da Universidade Federal de Goiás. É uma coisa sensacional, Zé Luiz. A gente tem essa fama aí do estado do agro, o estado caipira, né? E o estado caipira conseguiu fazer o terceiro centro mais importante no meio acadêmico do mundo. O CEIA tem mais de 1000 pesquisadores em atividade. O CEIA hoje, ele atende de Google ao Waze, a praticamente todos os portais e aplicativos que envolvem inteligência artificial. O CEIA hoje, ele concorre com o MIT, que é o Instituto de Massachusetts de Tecnologia, sendo que na prestação de serviços do ano passado, ele bateu o recorde mundial em arrecadação de contratos de fornecimento de produtos. Isso acontece na Universidade Federal de Goiás, o que demonstra claramente a importância do foco na universidade para o desenvolvimento do Brasil. O Brasil, toda vez que sonega a atuação junto à educação, ele perde muito. E o CEIA é o resultado concreto disso. O governo do estado também apoiou bastante o CEIA nesse momento, mas principalmente a dedicação dos professores aí, capitaneado pelo Anderson. Anderson é um cara que hoje é considerado o maior cientista brasileiro de inteligência artificial, mora em Goiás. E é isso aí, além de campeão no agro, campeão no rock and roll alternativo, a gente também agora é campeão na inteligência artificial.
4: Que legal, é CEIA com C, tá?
5: Sim.
4: Vamos lá, tem ouvinte agora, é legal, porque pipocam ouvintes de todos os cantos de Goiás e do mundo, do Brasil e do mundo. O Renato Lopes mandou a prova aqui de que ele acompanha a Interativa o dia inteiro pelo PC, pela InTV. Imagens, por favor, Fabinho, imagens, olha só, tava passando a propaganda do IPOG na InTV. Muito obrigado, Renato, pela audiência em Paraúna. Já passo para a Castro.
6: Olá, bom dia a todos. Dia. Vou dar parabéns pela Interativa, né, por essa diversificação dos debates. Vocês comentam todos os assuntos que são pauta, né, nacional. Ao contrário, quem tem visto aqui atualmente na organizações Globo, né, que eles estão com viés político muito grande aí, tentando esconder tudo que vem do lado do Flávio, né, a questão das prostitutas, por exemplo. Eles não nem falaram nada. Nada, né? Ontem saiu outra informação lá do Luciano Huck, que é sócio, tem relacionamento lá, mensagem lá com o Gorkari, eles também não falaram nada, né?
4: Bom, que eu saiba, o Luciano Huck tinha o patrocínio do Banco Master no programa dele, que é completamente legal, né? Uma coisa é um patrocínio para marca se expor, outra coisa é um patrocínio, né? Onde o patrocinador não pode aparecer, não quer aparecer, o que é uma coisa absolutamente estranha. Agora, eu coloquei isso aqui algumas vezes, né? Essa questão aí do Platô BR, eu não vi em nenhum momento sendo publicada em nenhum veículo da Rede Globo, né? As denúncias ou supostas denúncias para as quais até agora, que eu saiba, também não houve nenhuma resposta oficial de Flávio Bolsonaro, nem de sua campanha. Vamos lá, tem o próximo ouvinte falando de acusações.
7: Bom dia, família. Integrante da mesa.
4: Peraí, desculpa, a Patrícia tá na fila. Pois não, desculpa, Patrícia, depois a gente volta com o ouvinte.
8: Só complementando o assunto do Ceia, eu sou cria da Universidade Federal, tenho muito orgulho de ter estudado lá, passado, vivenciado minha formação acadêmica e parte do meu intelectual naquela universidade. E eu vi um vídeo recente falando que o Ceia, né, e esse o que já está acontecendo, principalmente o projeto de construção, de recursos, de profissionais, se compara, estão falando que é o Vale do Silício brasileiro. E na reportagem falava que, inclusive, o Vale do Silício, o suposto Vale do Silício brasileiro, não estava nem no Rio de Janeiro, nem em São Paulo, mas sim em Goiás, justamente pelos profissionais, pelos recursos, pelo interesse desses professores, né, que querem transformar aqui num polo tecnológico mesmo. Que já conseguiram vários parceiros, você citou alguns aí, e tá só começando, né, Safad? Eu acho que a gente pode esperar muita coisa boa disso aí.
4: São 8:09.
7: Bom dia, família. Diferente da mesa. José Luiz, opa. Sou Hans Rosenthal.
4: Rosenthal.
7: É uma diferença muito grande entre o que está sendo comentado contra o Lula e o que está sendo posto contra o Flávio Bolsonaro. E é gravíssimo. O do Lula ele falou um negócio de toque e sendo que tirou de contexto. Do Flávio Bolsonaro, ex-sócio Flávio Bolsonaro, advogado, que tem ligação com roubo de dinheiro do INSS, gastou 6 bilhões em jogos. 6 bilhões em jogos. E as outras denúncias que tem em cima do Flávio Bolsonaro são ligações com INSS, são ligação com Master, que estão coisas comprovadas, gravíssimas. E ele conseguiu fugir de responder sobre isso. Tem como comparar, né?
4: Bom, aí ele tá falando aí, o advogado é o Willer Tomás. Tem aqui a participação do nosso ouvinte que tá dizendo, Globo, o nosso ouvinte, vamos ver o nome do ouvinte. Opa, não tem nome, quando não tem nome no perfil, só tem a foto dele aqui. Coloque o nome na mensagem, por favor. Ele diz aqui, a Globo convidou Renan Santos para o Jornal Nacional, para Sabatina Globo News, e o descartou do debate. Incoerência total, mas só que a legislação, ela não fala de entrevista, ela fala de debate. A legislação aprovada pelo Congresso Nacional, ouvinte. A emissora não é obrigada a convidar candidato cujo partido não tenha no mínimo 5 deputados federais. E o partido Missão tem só um, que é o Kim Kataguiri. Agora são 8:11. Bora lá, aquela notícia, né, trazida pelo ouvinte. Essa aqui, o comentário, né? A Polícia Federal apura se o advogado Willer Tomás de Souza, amigo de Flávio Bolsonaro, se ele usou apostas online para lavar dinheiro após a divulgação de dados que apontam movimentação bilionária em uma casa de apostas. Ele apostou 6,6 bilhões de reais em um ano e meio, de acordo com documentos anexados pela defesa em uma ação contra a Blaze. No mesmo período, a defesa informou um prejuízo de 188,5 milhões e pediu à justiça a devolução dos valores enviados à plataforma. Então, assim, ficaram sabendo porque a própria defesa do Willer Tomás está cobrando esse dinheiro da Blaze, e aí a Receita Federal está achando que tudo isso pode ter cara de lavagem de dinheiro. Vamos lá com os nossos gentis patrocinadores no finalzinho do programa. 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
9: Bom dia, pessoal da Interativa, Daiane de Jataí.
4: Oi, Daiane.
9: Que falta no brasileiro é consciência de classe. A gente fica aí brigando entre uns com os outros por causa de político que na verdade não tem moral nenhuma para falar nem de Deus, nem de pátria, nem de família e muito menos de corrupção. E aí a gente fica aí gastando nosso tempo levantando bandeirinha do Brasil, quando na verdade a gente tinha que ver o que que esse povo fez por nós. Quais são os benefícios que esses políticos trouxeram para nós?
4: Muito obrigado, ouvinte, muito obrigado, jornalista Pop Costa, até amanhã 6h, vem.
10: Ótima quinta.
4: Pois é, e amanhã tudo volta ao normal. O programa volta a terminar às 8h05, sem horário eleitoral, que é a nossa prova de fogo. Muito obrigado, Marcelo Safad e Patrícia Castro.
5: Valeu.
4: Bom dia, tá chegando a hora do cafezinho, bora tomar um cafezinho com André Rodrigues e companhia. Bora lá, e eu voltarei amanhã às 6h.
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0: Bom dia, Goiânia. Bom dia, ó, glorioso estado de Goiás. Mais um cafezinho, meus biruleibes. E um bom dia especial pra você, falador miserável, que tá falando mal da vida dos outros aí, bicho. Cuida da tua, cara. Como é que você tá, Dígia? Tudo bem, bicho?
1: Corta a trilha. São Paulo, dia 1º de outubro.
0: É, cara, ele esperou um ano pra fazer esse negócio aqui. Isso é um caba de peia, pelo amor de Deus.
1: Tem que colocar como trilha, viu? Tem que colocar como trilha.
0: Tô tranquilo, né, Mano Brown?
1: Aqui estou mais um dia.
0: Sob o olhar sanguinário da direção da Rádio Interativa, beijão. Olha, meu irmão, deixa eu te falar um negócio.
1: Você tá com a minha cadeira.
0: Eu tô, vamos trocar de cadeira aqui lá, ao vivo, inédito, hein?
1: Troca das cadeiras.
0: Vai, vai, vai, pega a tua, vem da minha. Obrigado, bicho, que dá pra não cair. Rapaz, tu é uma mãe, viu? Antes de entrar no ar, eu balbuciei, tô precisando de um copo d'água.
1: Não, mas foi ela que pegou.
0: Foi a Roberta?
1: Foi a Roberta.
0: Então tu não é nada, tu é um cabo de peça.
1: Eu por isso estaria
0: a Roberta, rapaz. Tá legal, DJ? Olha, bem no pique aqui, meu irmão. DJ, enquete de hoje.
1: Desabafa.
0: Um dos assuntos mais periclitantes que já tratamos em 3 anos de cafezinho. Cê
1: pira? Tô imaginando que vai ser algo que não tem nada a ver.
0: Tu pira ou not you piras, bebê?
1: Not you piras.
0: Olha, seguinte, extravagâncias financeiras que nós recriminamos com todas as forças do mundo, DJ Henrique Amaral.
1: Fazemos.
0: Mas, não, fazemos aquelas, né? Eu não tenho dinheiro pra fazer tudo que eu recrimino,
1: cara,
0: não.
1: Por
0: se
1: falar
0: eu tivesse,
1: nisso,
0: eu seria apenas,
1: bem...
0: eu seria apenas um hipócrita feliz.
1: Sendo bem breve, estão vendendo iPhone em 21 parcelas, você acredita?
0: É, cara? Mesmo? iPhone é o quê?
1: 18.
0: 18? Pro 21 Max. Parcelas?
1: Em 21 parcelas.
0: Digo, isso é uma extravagância financeira.
1: 21 parcelinhas de 600 e poucos reais.
0: 600? Que juros é esse, meu Castor de Andrade?
1: Se quiser, amigo, se quiser.
0: Ó, seguinte, DJ, qual o luxo que você não tolera? O luxo que a nossa cabeça de pobre não aceita. Eu tenho um problema com piscina. Eu vejo lá, faz muita água pra eu entrar ali uma vez a cada 3 meses.
1: A piscina
0: durante 20
1: é algo
0: minutos.
1: Relativo, porque é o seguinte, muitas pessoas têm piscina, querem ter piscina e quando tem em casa...
0: É, pô. E DJ, você sabe, piscineiro é um negócio que consome, dá mais gasto que
1: ex-mulher. Tem custo.
0: É impressionante. É. Entendeu? Então, vamos abrir o olho aí, meus piscineiros. Ó, 3226-9490, participe conosco. Temos prêmios em banda de lata hoje, tá legal? E qual extravagância financeira que você não cometeria, mas que vê nos outros e recrimina, tá legal? Vamos falar mal dos outros hoje, um dos esportes preferidos desse programa, tá legal? E nós não paramos, né, gente? Tem isso?
1: Jamais.
0: Vamos até às 10h15 com a graça de Deus, nosso Senhor, e dele, o síndico Tim Maia.
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0: Clássico, senhoras e senhores, Rolling Stones, Anybody See My Baby?

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0: cafezinho Go Back, senhoras e senhores. 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
1: Fé em Deus que ele é justo.
0: Beleza, irmão, tá no ar, Ziriga começou e olha, mesa cheia com ele, o meu Portuga, o único morador do setor Geoco, menos de 68 anos de idade. Como é que você tá, querido? Tudo bem?
2: Tô bem, bom dia a todos. Como é que tá as coisas?
0: Eu pensei que você não viria hoje, cara.
2: Pois é, o Pupulinho me chamou ontem nas madrugadas da vida e eu
0: vim. Pra cumprir a ausência dele, né?
3: É justamente nessas horas que você encontra o Pupulo.
0: É, justamente.
3: Ou melhor, o Portuga, porque são as madrugadas. Durante o dia, se ligar pra ele durante o dia.
0: Esse morcegão da vida. DJ Yasmin Lauk, como é que você tá, querida?
4: Bom dia, gente. Eu tô bem, e vocês?
0: Tô mais ou menos, querida.
4: O que foi, André? Tá, me conta.
0: Não sei.
3: Porque tá acabando a campanha eleitoral.
4: Dava pra melhor?
0: Não sei, eu dormi mal, você acredita? Dormi atravessado.
4: Acredito.
0: Dormi mal, não dormi muito bem, não. Aí eu acordei meio zicado, desligado, acontece.
3: Ele tava acostumado com o pique da campanha eleitoral, aquela correria, aquele mal-estar, aquela briga, tiro e bomba e facada. Agora tá acabando. Então eu tô começando a sentir que tá faltando algo na vida.
4: Tá faltando
3: dele.
4: Serotonina no menino já.
0: Tá. Tô meio assim, ai, não sei o que, não sei o que lá, tá bom? E outra, e eu digo mesmo, se eu pego, você tá bem, você tá mal? Eu falo, eu tô mal mesmo, fazer o quê? Ô, mentir, rapaz, eu tenho minha obrigação de falar a verdade pro ouvinte. Ei, Fábio, como é que você tá? Bom dia.
5: Excelente.
0: Ó, tá vendo? É esses caras. É excelente, não, irmão. Ô, bicho, deixa eu falar um negócio. 2026.
5: Pode falar.
0: 1º de outubro. Não tem ninguém bem, não, cara. As pessoas estão mais ou menos. Ninguém tá excelente do jeito que você tá, não. Tô falando
5: não,
0: sério.
5: Eu tô bem.
0: Você tá bem?
5: Muito bem.
0: Tá bom, fico feliz em saber.
5: Obrigado.
0: E o Vasco, tá bem também?
5: Excelente também.
0: Ah, excelente, ó. Tá vendo o exagero?
5: Excelente. Não, ó.
0: Última
5: tamo
0: vez que o Vasco.
5: Tamo rico agora. Tamo rico.
0: Última vez que o Vasco esteve excelente foi em 1997.
5: Pois é.
0: Faz tempo,
5: mas tá voltando. Hoje a gente tem um português que tá dominando o Brasil lá, né?
0: O quê? Quem?
5: O Pedro.
0: Ao Pedro?
5: Pedro Emanuel.
0: Ah, tá, o treinador do Vasco.
5: É.
0: Aquele cara.
3: Não, mas ele não vai ficar, vai ser o Abel.
5: Não, mas calma, deixa ele.
0: Olha, e conosco também a advogada publicitária Roberta Stipe. Como é que você tá,
6: muito
0: querida?
6: Bom dia, pessoal. Eu tô excelente, olha, linda e cansada.
0: Aí, cansada,
5: fala agora.
0: Eu acredito.
6: Cansadíssima.
0: Cansada, mas excelente é difícil.
6: Excelentíssima. Hoje é um dia muito bom pra gente.
0: É verdade. Dia glorioso.
6: Um dia maravilhoso.
0: Um dia
6: glória,
0: pimpa.
6: Vitória.
0: Vitória, né?
6: Vitória.
0: Vitória na guerra. Lembra desse bordão da novela?
6: Vitória na guerra.
0: Na novela porcaria de não sei quem. Lembra disso?
6: Não lembro.
0: Vocês não lembram disso? Vocês deixaram de ver novela? O brasileiro deixou de ver novela.
5: Eu, não era, não?
0: Que rei sou eu lá em São Januário, só se for. Tá bom? Ó, 3226-9490, nossa enquete de hoje, senhoras e senhores. Extravagâncias financeiras que nós não toleramos, que nós observamos do alto da nossa pobreza e recriminamos. Você tem alguma, Portuga?
2: Cara, eu tenho.
0: O quê?
2: Eu detesto aquelas vaidades dos jogadores de futebol, como aqueles relógios de 200, 300 mil dólares, dentes com brilhantes e brincos com diamantes, essas coisas eu acho
0: brilhantes,
2: isso...
0: Eu acho até legal porque impõe respeito.
4: Um dente.
0: Numa disputa aí, numa mãozada pra cá, mãozada pra lá, você tem um dente aqui de ouro, é um negócio que impõe respeito.
2: Não, isso é legal que é, e as minhas,
4: valoriza.
2: Mas agora, tô dizendo,
4: é
2: um diamante, um rubi.
0: É. Aí, Yasmin,
2: cara,
0: esse é de que, Yasmin? É prata?
4: Ele é.
0: É prata. Doeu pra colocar isso?
4: Não, na verdade esse, ele é tipo uma capa, ele é tipo uma prótese.
0: Desgasta
4: bem pouquinho do meu dente e encaixa.
0: Então embaixo tem um dente normal.
4: Foi pra corrigir um diastema que eu tinha, assim.
0: Ah, um diastema?
4: É.
0: Corrigiu o diastema?
4: Corrigiu e eu ainda fiquei estilosa.
0: O DJ foi no médico, antes eu com 5 diastemas, viu?
3: Não.
4: Nossa,
3: não,
4: que médio.
0: Mas por que a médica falou pra você ontem, hein?
3: Que eu sou um diastema.
0: Você é um diastema.
4: Um semidiastema.
2: Um semidiastema.
0: Mas olha, relógio caro, esses Patek Philippe que fala?
2: Uh-huh. Isso.
0: Patético Philippe, né? Essas coisas de 300, 400 conto, isso aí é mincha, né, gente?
2: O cara tem um apartamento no pulso.
3: Vamos falar de verdade. verdade. É mais de um milhão de dólares.
0: É mais de milhão de dólares, né?
4: É tipo, acho que aquela mesma seara da Balenciaga que tava vendendo uma sacola de supermercado por não sei quantos milhares de dólares.
0: Balenciaga,
3: fala baixo que temos integrantes desse grupo do cafezinho que tem sacola de quanto mesmo?
0: Não, Popolim, né? Popolim pagou 800 euros. 800 euros numa sacola de feira da Gucci.
4: Ah,
0: aí eu falei pro Poli, ó, não queria
4: ainda
0: te
4: bem
0: dizer
4: que ele não veio hoje.
0: Queria
4: então
0: te dizer, não, mas tu foi roubado, ô babaca. É um beijo pro Poli, tamo junto, hein, querido. Mas olha, porra, o que que faz alguém usar um relógio de um milhão de qualquer coisa no pulso, hein, Roberto?
6: Loucura, talvez. Eu acredito que as pessoas precisam se entregar um pouco pra falta, o vazio que elas têm lá.
0: O vazio
6: dentro.
0: Existencial, né?
3: O
0: vazio existencial.
3: O mais legal não basta ter o dinheiro.
6: Exato.
3: Você pode chegar com o dinheiro na loja. Eles falam, não, a gente não vende.
6: Tem uma influência.
3: Você tem que entrar numa fila, passar por entrevista.
6: Que fala.
3: Entendeu? É todo um processo.
6: Não tem bens.
0: Como é que é?
6: Tem um influencer muito famoso que fala que ele não tem bens nenhum. Mas ele coleciona aquelas bolsas, acho que é Hermès, Birkin. Gente, que é isso? Qual que é a marca, cara?
5: Eu só conheço a Hermes.
0: Hermes?
3: Revista.
2: Lá em Portugal, Hermes é Hermes.
0: Hermes.
6: Estamos entregando idade aqui.
0: Claro. Bicho, mas pelo amor de Deus, eu realmente só pode ser vazio existencial, birulagem ou um parafusinho a menos. Pagar um milhão de qualquer coisa no relógio?
2: E o pior, sabe o que é, André? É que a maioria dessas pessoas que compram esse tipo de coisas, elas vêm de origens humildes, não é?
0: É, talvez.
2: Então,
0: não sei,
2: assim,
0: talvez.
2: Eles passaram muitas dificuldades, então assim, cara, eu acho uma aberração completa uma pessoa ter um relógio de um milhão de dólares.
0: Não, e a última coisa, não, a última
3: você
0: coisa
3: não
0: que
3: matou
0: eu...
3: no robô?
6: Mas pagar 35 mil numa calça jeans
0: não,
6: é aceitável pra
0: não,
6: você?
0: É
2: não, nada disso é aceitável.
6: Pra mim, não.
0: Passou de 200 reais, gente, eu já fico meio choroso.
6: A calça pra uma jovem de 16 anos é mais de 300 reais, você sabe disso.
0: É mesmo? Olha, você tem que, eu vou te passar umas promoções boas da Renner, viu? Pra você se ligar. Agora...
4: Tá tipo 300 reais.
0: Ô, bicho, e a última coisa que um biruleibe desse faz é olhar a hora num Rolex de 500 mil dólares.
6: Às vezes
0: a última
6: nem
0: coisa.
6: Sabe.
0: Não
6: é
0: sabe
6: tipo
0: nem olhar a hora, né?
6: Eu vou expor isso na rádio, gente. Eu não sei olhar a hora.
0: Você não sabe olhar a hora.
6: Meu relógio tá parado. Meu relógio tá parado. Ele acerta duas vezes,
0: claro,
6: pelo menos.
0: Mas você não sabe olhar a hora. Você sabe, Roberta. Você não sabe.
6: Eu sei todas as coisas, mas olhar a hora em relógio de ponteiro, eu nunca
0: era pra você ter colocado isso no seu currículo lá.
6: Era pra
0: eu
6: ter colocado.
0: Eu teria contratado mesmo assim, Roberta. Em todo caso, 3226-9490. Qual extravagância financeira que você não suporta, que você olha nos outros e recrimina. Tá legal? Temos prêmios em banda de lado. Vai falar os prêmios não, né, Jay?
3: Não.
0: Tá bom, próximo bloco você fala. Obrigado.
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5: O meu amigo Ed Sheeran, Shape of You.

0: K-pop you, Ed Sheeran. 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
1: Fala isso. Olha, não.
0: Não.
1: Isso não. Eu adoro. Eu não sou referência, Eu não sou referência.
0: Tem um lindo
1: bulbo. Agora
0: capilar.
1: A referência é o Fábio.
2: Ah, cabeleireiro, hein? Eita, Lerê. Tô usando shampoo demais, viu? Você tá gostando, bom fazer espuma.
0: Né? Depois de anos economizando shampoo, né, querido?
2: Nem precisava usar, né?
0: É, eis o milagre do implante capilar. Olha, muito ouvinte participando, DJ, e só polêmica, porque a nossa enquete de hoje.
1: Quero até namorar pra esse ouvinte aqui.
0: Pra esse?
1: Que falou que. Não, Disney, vim pra Disney.
0: Tá bom, só cantar a nossa enquete. Extravagâncias financeiras que a gente recrimina nos outros, tá legal? O que é que ele falou aí, bicho?
1: Eu nunca fui na Disney.
0: Alguém foi na Disney aqui?
2: Eu
0: só
2: fui.
0: Pra eu recriminar, você foi?
2: Já fui sozinho, já fui com a
0: filha. Sozinho?
2: Ah,
0: mas tu é fã do Pernalonga desse tanto, é?
2: Gosto.
1: A Disney é o Mickey, tá?
0: O Mickey é aquele rato capitalista?
3: Não, eu trabalho na Disney, né?
0: Ah, você trabalha na Disney, bebê?
3: Eu trabalho na Disney, meu trabalho é a Disney.
0: Manda alguém dar um tiro no Mickey pra mim, tá bom?
3: Você sabe quem é o Mickey.
0: Quem é o Mickey, querido?
3: A gente não pode matar o Mickey.
0: Não pode matar o Mickey, né?
3: Ele tá de frente pra mim,
0: né?
1: É,
0: né?
1: O Mickey é o boss.
0: Manda o Mickey pro baralho, viu? Baralho, tá, gente? Olha, mas vem cá, você foi fazer o que sozinho na Disney ou cabejaca?
2: Quando eu casei com a Elisa, a gente passou uns dias lá também.
0: Foi lua de mel na Disney?
2: Foi um esticadão lá.
0: E como é que é fornicar na Disney, lua de mel?
2: É bom, hein, cara?
0: É legal, né?
2: Bom.
3: Fila você de sabe que não rola no meio do parque, né? Então tá tranquilo.
0: É, claro. Mas aí tem
2: expulso,
0: mas vem cá, querido, tem hospedagem, tudo dentro, né? Você fica
2: não,
0: lá dentro
2: mas
0: do parque,
2: lá,
0: né?
2: Eu não consegui ficar lá, não. Fiquei fora, né?
0: Ah, é?
1: Foi no parque só pra passear.
2: É só pra passear.
1: Só pra pegar a fila.
0: Sabe uma coisa que me irrita? Amigos endinheirados que vão pra Disney, aí lá pelas tantas, eles abrem o celular e falam: André do céu, você tem que ver esse brinquedo aqui. Olha aqui o Monster Blaster Ultra do Star Wars aqui, ó.
3: Sabe quem
0: é uma
3: vai
0: coisa
3: fazer
0: realmente
3: isso
0: triste,
3: com você nos próximos dias?
0: Quem?
3: Nosso querido amigo Felipe.
0: Felipe vai pra Disney?
3: Eu tô esperando. Ele falou.
0: E vai pra Disney?
3: Passando outubro, a primeira coisa que ele ia fazer era passar uma semana na Disney.
0: Não, depois de percorrer Nova Crixás e Sanclerlândia, o esquema é pra Disney, né,
3: com
0: bichão?
3: Com certeza.
2: Não, e ele tá bigodudo agora, hein?
0: Quem?
2: O Felipe.
0: Não, é outro Felipe, querido. Não sei se você sabe, tem mais de um no mundo, viu?
2: Ah, tá. Eu achei que fosse o Felipe da...
0: Não, é só ele não, pô. Tem mais de um. Ó, ouvinte, quer que o ouvinte fala aí, bicho?
1: Bom dia, cafezinho. Eu sou o Gi Cavalcante e um troço que eu acho extravagância é a pessoa pagar cara em uma roupa e dizer que não pode usar ela mais de uma vez.
2: Ah, não. Ai, que absurdo.
0: Não pode repetir o look, né?
1: Não pode repetir o look.
0: Isso é muito comum entre pessoas realmente endinheiradas, né? Hein, Yasmin?
3: Eu acho isso de uma irresponsabilidade de várias maneiras, assim.
0: Claro.
3: Você comprar uma roupa, pagar cara e usar ela uma vez.
0: Não, isso é terrível.
3: Isso é uma lógica sem lógica.
0: Tem que ser desenho animado, que nem um DJ. Repete o look 5 vezes por semana, né, DJ?
3: Sim.
0: Tem que ser esse esquema, né?
3: Sim, quando eu compro roupa, não tem essa, não.
1: Você já viu o Homer com outra roupa? Homer
0: Simpson.
1: Tá entendendo?
0: Não existe isso.
3: É um clássico, né?
1: Não, tem
4: que... O pior dos Simpsons não é a roupa, é que eles não envelhecem.
0: Agora vamos passar aqui uma régua. Tá bom, Portuga. Qual foi a peça de roupa mais cara que você pagou na sua vida, hein?
4: Epa. Talvez umas calças.
0: Quanto?
4: Uns 500, 600 reais.
0: Tá bom. Qual é a marca?
4: Dolce & Gabbana.
0: Ih, foi roubado, era pro falsificado. Foi roubado. Não,
2: Jaraguá.
0: Tudo bem, 600 pau vai.
2: Jaraguá.
0: Ei, Roberto, a roupa mais cara que
4: não,
0: você pagou.
4: Não,
0: na
4: realidade
0: vida.
4: Não foi em reais, foi em euros, não é?
0: Ah, foi em euros? 600 euros?
4: Lá em Portugal.
0: 600 euros? Tu foi roubado. Pois não, Roberto.
3: Eu nunca paguei, porque eu sou muito pão dura.

0: azar de vestido de noiva acabou
1: não,
0: de cair, gente,
1: eu
0: aqui,
1: acho
0: ó.
1: Que eu devia ter sido um pouco mais consciente e pensado na Shein.
2: É,
1: agora, nesses
2: pode.
1: Últimos dias, assim, eu acho que eu fui tocada, tomada por uma sobriedade. Todas
2: financeira.
1: As coisas são absurdas pra mim.
2: Mas não rola casar de calça jeans, não?
1: Então, eu acho que eu devia ter inventado isso
2: não
1: também.
2: É? Rola
1: um pouco mais
2: demais,
1: né? Quem se importa? Eu nem gosto de branco.
2: Pronto, tem isso ainda, né?
3: É, e vai usar uma vez só, né?
1: Vou
2: não, mas o vestido. Não, mas você podia também ter escolhido outra cor, né?
1: Eu poderia, né? Mas seria menos clássico.
2: É, né?
1: É zero.
2: Cara, mas 6 conto no aluguel de um vestido, mano. Eu fico imaginando.
1: Foi o mais barato.
3: E tá barato,
1: que eu achei.
3: Hein?
2: É.
3: Tá barato.
1: Foi o mais barato que eu achei. Eu provei um que quando eu coloquei no corpo, que a mulher falou pra mim que ele era 18 mil, eu olhei pro espelho, tirei foto com ele e falei.
2: Porra, 18 tá quanto barato? Aluguel?
1: 18 mil.
2: Que aluguel. Isso, gente? É uma mansão no setor geral.
4: Eu acho que eu vou trocar o ramo da restauração e dos bares pra alugar vestidos de
1: noiva.
4: Eu
1: acho
4: que eu vou estar no lucro.
1: Entrem no mundo do casamento.
2: Que é isso, mano?
1: A coisa mais interessante, assim, o meu alívio é que os meus drinks, meu bar de drinks, ficou 35 por pessoa.
2: É, comigo, eu vou estar na festa, vai ficar 120, mais ou menos,
1: não,
2: a minha cabeça.
1: Mas aí, no seu caso, irmão, todas as coisas que nós teremos nessa festa são super voltadas pra sua rotina.
2: Obrigado,
1: de Roberta. 3 horas da tarde.
2: É, uh-huh.
1: Eu acho que tem gente que não te valoriza direito.
2: É verdade.
1: Estou te valorizando.
2: Essa é uma piada interna, 3 horas da tarde, porque certa feita, eu acho que tem uns 2 meses, eu tive uma briga muito grande com meu sócio, porque eu tava bebendo às 3 horas da tarde, pra suportar a cara dele, aí tem que beber mesmo, tá bom? Brincadeira, gente, não façam isso é piada.
4: Um áudio,
2: mas só uma coisa.
1: Na verdade,
2: é porque eu
1: bebam às 10 da manhã.
2: Não, que jamais, Roberto, jamais. Não bebam, né, gente? Não bebam, não faz bem pra saúde. Agora, deixa eu falar um negócio, se o vestido custa 18 conto o aluguel, quanto é que será um vestido desse pra comprar? 100 mil? 200 mil?
4: Em primeiro lugar, não se vende.
2: Não se vende como?
3: Não,
2: assim?
3: Não.
4: Tudo se vende. Não, calma que eu vou explicar.
0: Eu tô com o André nessa. Tudo tem um preço.
4: O Silvio Santos fala ou não fala?
2: Fala, Silvio, fala.
4: Vou te explicar. Loja pra locação raramente vende. Por quê? Pra ela é muito mais negócio girar o produto do que vender.
2: Não, agora eu fiquei com raiva, agora eu quero comprar.
4: Agora,
2: um
4: você vai. São
1: 2 mil a mais, em média, pra que você alugue pela primeira vez.
3: É,
1: pra você ser
3: uso.
1: A única a usar.
3: É, faz pra você, depois fica pra alugar.
1: Exatamente.
4: E comprar, normalmente, ele é feito sob encomenda. Se torna algo em torno de 50 mil pra cima.
1: É, tem um ateliê daqui de Goiânia super famoso que o valor do vestido é 30 mil inicial.
4: É.
1: E aí você tem que comprar ou então você aluga ele por esse valor e aí depois ela vai vender lá no outlet dela.
2: Rapaz,
1: por
2: olha, graças a Deus, Roberto, eu arranjei uma namorada que não quer casar com vestido de noiva, essas coisas. Vamos fazer uma feijoada no quintal da mãe dela com Zeca Pagodinho no JBL.
1: E vai ter um casamento? É isso que você tá dizendo?
2: Olha, cara, eu tô na
4: ele economizou no vestido, mas vai contratar o Zeca Pagodinho. Vai
0: tudo tem um preço, né?
1: Eu preferia o Zeca Pagodinho.
2: Todo mundo prefere o Zeca Pagodinho.
4: Ó, 3226-9490, enquete, por favor.
2: Enquete, extravagâncias financeiras que a gente recrimina com todas as forças da nossa mentalidade pobre, tá bom? Ó, muito ouvinte participando, o próximo bloco é moral, é prêmio ao escambau de Madureira.
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2: Akon e Snoop D-O-Double-G, I Wanna Love You. Convict.

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3: Olá.

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0: Single Back to Bahia, senhoras e senhores. Muitos áudios, muitas participações dos nossos ouvintes pelo 32269490. Enquete hoje, coisas fúteis, vamos dizer assim, né? Coisas que o pessoal gasta, que não deveria gastar, ou que você fica horrorizado das pessoas gastarem. Vamos dar moral pros ouvintes. Ouvinte no ar.
1: Bom dia, cafezeiros.
0: Bom dia.
1: Extravagância, cara, é quadro de luxo e é relógio. André, quando que começou sua amizade com o Didias? O povo quer saber qual foi o dia e o ano.
0: Eu encontrei ele na sarjeta, tava passando mal. Estendi a mão para aquele pequeno menino. Ele levantou, olhou para mim e falou assim: tem um cigarro? Eu falei: não, obrigado. A partir daí começou a nossa amizade. E já tem uns bons anos. Não, agora é verdade. O André tem uma mania de pedir as coisas para você. Ou me empresta essa camisa. Sabe que camisa? Ou me empresta esse tênis. E detalhe, emprestei pra ele meu tênis esse tempo atrás, que ele tinha uma reunião, ele tava de chinelo, mas ele levou, viu? Óculos esquece, viu, Fábio? Se ele pedir seu óculos emprestado, um óculos novo, assim, esquece. E ele pediu uma camisa minha, falou: gostei dessa camisa de beisebol, me arruma ela. Ele é desse jeito, na cara dura. E daí fomos nos transformando em grandes amigos e grandes irmãos. Mas o fato da sarjeta também é verdade. Vai lá, ouvinte, eu tava falando de você agora.
2: Falando o quê?
0: Ouvinte,
2: falando bem?
0: Queria saber
3: bem,
0: como,
3: super bem.
0: Nasceu nossa amizade.
2: Eu falei, tá.
0: Entendeu? Mas vamos pular essa parte.
2: Não, esse é um dos poucos orgulhos que eu tenho na vida, tá? Modéstia às favas. Mas é ser amigo dos meus amigos.
3: Poucos,
2: a gente tem que ter alguns orgulhos na vida. Alguns orgulhos, assim, meio metafísicos. Esse é um deles. Ouvinte lá, querido.
4: Bom dia, cafezeiros. Aqui quem fala é Leonardo. Extravagância pra mim, que me tira do sério, é ver gente gastando dinheiro com comida, estilo comida com ouro.
2: Não, aí é loucura.
3: Eu ia falar do ouro na comida. Amei esse ouvinte.
2: Não, mas gastar dinheiro com comida é, pra mim, um dos grandes prazeres da vida.
0: Sim, também concordo.
3: Tudo bem.
2: Não é? Uma mesa cheia de amigos e tal. Aí você gastar o que não tem pra financiar os amigos, isso eu acho lindo. E gastar. Pô, tu vai num restaurante caro, eu acho lindo. Agora, comida com ouro, carne
3: precisa.
2: Com ouro, isso é coisa de babaca.
3: Não
2: coisa de otário.
3: Aquele morango do amor que o cara colocava vários. Era, não sei quantos mil reais a caixa. Com...
5: A caixa do morango do amor, 10 mil reais e tipo, 10 mil
3: não, galera.
5: Do amor dentro, porque era enfeitado com não sei o que.
2: Mas, bicho,
5: de ouro.
2: O malandro precisa pôr de comer em casa também. Se não são os otários, o malandro morre de fome.
5: Todo dia sai um malandro e um otário.
0: Uma vez conversando com um chefe de cozinha aqui em Goiânia, muito famoso, e
2: quem?
0: Ele falou o seguinte.
2: Júlio Marinho.
0: Não, não, não, outro também. Ele era o chefe do Café da Musique. Ele falou o seguinte: o goianiense e da gema, ele não liga de pagar caro na comida, desde que ele coma e fala assim: nossa, satisfeito, como é bom, a quantidade e a qualidade. Não só um ou outro. Agora, o goianiense não gosta de ir em certos restaurantes, que é um risco de azeite, uma azeitona e uma folhinha de alface, e aquilo ali custa R$500.
2: Cara,
3: loucura.
2: Primeiro de tudo, eu acho que a comida tem que ser gostosa, né?
3: Sim.
2: Não interessa o valor, pode ser R$10 ou R$200 o prato, tem que ser gostoso. Mas isso que o DJ fala é uma verdade mesmo. A gente gosta de comer bem.
3: Fartura,
2: fome, fartura.
3: Gente.
2: Tanto é, até não é nosso patrocinador, mas é um restaurante que eu tenho todo o respeito do mundo, mesmo porque é um restaurante nordestino. Onde é, Yasmin, que quando você quer comer bem e muito, você vai aqui na cidade? Só tem uma resposta.
3: Piri?
2: Não, também. Piri.
3: Eu gosto muito, é muito perto da minha casa.
4: Eu pensei nele também.
0: Não, mas 1.008.
2: Não é não?
3: Nossa, é aquele monte de comida, né? A primeira vez que eu fui, eu fiquei assustada.
0: Então, por exemplo, na hora que chega a conta lá, 500.
5: Três pessoas, três lutadores de sumô, né?
3: Não, três pessoas é 30 aproximadamente.
5: Loucura.
2: É, rapaz.
0: Então, por exemplo, você chega lá, R$500 a conta. É, mas você comeu pra caramba.
4: E tá levando
0: e
4: ainda pra casa.
0: E todo mundo comeu e de repente tá levando pra casa. Você fala, não, aí valeu.
6: Mas R$500 é caro, é?
2: R$500 pra quantas pessoas, Portuga? Pra duas pessoas é caro, não é não?
6: Não.
2: Não. Pra isso você faz conta em euro, né? Aí perdão, é 100 euros.
3: É complicado, né?
2: 100 euros é um Big Mac lá em Lisboa.
3: É.
2: Né?
3: Com ouro.
2: É, com ouro. Com
0: não,
2: ouro.
0: Tudo bem, agora eu não ligo do prato ser R$200 pra uma pessoa, mas desde que a pessoa coma muito e fala, nossa, agora eu não suporto ver aquela coisa. É um risquinho de azeite, não, uma azeitona, para, né? Uma alface e de repente um croissant. Não, isso não existe, cara. Você vai me desculpar, não dou conta.
2: O tal do risquinho de azeite só não é pior do que a espuma. Tá ligado? Espuma. Ah, não, é espuma de baunilha. Meu irmão, peraí, rapaz. A espuma eu uso o bioestrato aqui, rapaz. Para, para com isso.
5: Olha, espuma muito... de ervas verdes. Quando você olha aquilo ali, você pensa, gente, era só a maionese mesmo.
3: Espumada, sabe?
2: Dá vontade de jogar uma bisnaga de maionese verde na cara do garçom. Tá bom? Olha, muito ouvinte participando. Mais um áudio aí pro obséquio.
7: Cara, o Portuga aí falando aí dessas pessoas que andam com brinco de diamante, que esses trem. O pior é o pobre que não tem nada, anda de ônibus, casa caindo aos pedaços, quer embaçar com iPhone de 16, 17 mil e banco de rico.
2: Valeu. Então, aí eu tenho que defender, porque esse microfone tá dando cirico aqui. Irmão, deixa eu falar nisso aqui. Aí eu tenho que defender o pobre de iPhone. Porque às vezes, meu querido, é o instrumento de trabalho dele.
3: Ah, mas precisa ser de 17 mil? Não tem como você comprar um telefone tão bom quanto e mais barato que o iPhone.
2: Mas não existe iPhone de 17 mil, não, gente.
5: Eu ainda não vi um iPhone de 17 mil.
2: Não existe isso, né?
0: Tem sim.
3: Tem.
2: Como é que é? Banhado a ouro, né?
0: Não. Sabia que tem um iPhone agora de 23 mil?
2: É mesmo?
3: É, galera, vocês iam ficar meio chocados se vocês vissem o preço dos iPhones assim hoje. Novo.
5: Que loucura é essa?
2: É, Deus me livre.
3: É, eu acho que é demais, assim.
5: Tá valendo a pena ir.
3: 17 mil no celular, eu acho complicado.
2: Olha, sempre valeu a pena ir no Paraguai, né?
5: Tá valendo.
3: Grandes irmãos.
8: Se vale a pena.
5: Fala pra Pepe. Compensando.
2: Pergunta pro Ronaldinho Gaúcho se vale a pena ir pro Paraguai. Ele
8: tem
2: adorou.
8: Tem um título que ninguém tem.
2: Uai. Tem um título que ninguém tem, da cadeia.
8: Mas tem.
2: Mas tem, né? Ó, 32269490, nossa enquete de hoje, extravagâncias financeiras que nós recriminamos com toda a nossa força e mentalidade de pobre, tá bom? Kit Bioestratos, temos também par de ingressos cinemais e olha, ô Fábio, vamos colocar aqui pra jogo pro nosso ouvinte uma creatina em goma da Nuvibe, pode ser?
8: Vamos, coloca duas.
2: Morreu Maria Preá. Você quer falar alguma coisa, Portuga?
6: Não, eu tava curtindo o Roberto Carlos no fundo.
2: Então vamos curtir mais, bebê.
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0: Back to Bahia, senhoras e senhores.
1: Pedindo paz a todas as quebradas.
0: Ó, muitas participações, nossos ouvintes. Agora vai sair prêmio, viu, nesse bloco. Vamos lá, ouvinte participando pelo nosso WhatsApp, da nossa enquete hoje, perguntando coisas fúteis, coisas que você deveria gastar e que você acha que não vale, né? Vamos lá, ouvinte.
2: Manda.
0: Ah, peraí, desculpa.
3: Ei, bom dia.
0: Bom, novamente aqui, ouvinte.
3: Bom dia, DJ. Bom dia, André Rodrigues, que é o Lucas que nos fala. Cara, uma extravagância que eu critico piamente é o caldo caviar. Que negócio.
0: O caviar? Ruim. Falou caviar?
3: Ruim, ruim. Não vale a grana que você tem que pagar pra comer essa porcaria.
0: Não, calma, vamos por partes. Existe o seguinte, a dificuldade também de ter o caviar, né? Ele é os ovos do peixe e um peixe específico, não é?
4: Peraí que eu acho que o preço tá ligado ao processo.
0: Ao processo,
4: de produção.
0: Não é fácil.
2: Mas espera aí que eu esperei uns 10 anos nessa rádio pra fazer essa pergunta. Portuga, você sabe o que é caviar?
5: Sei.
2: Porque eu nunca vi nem ouvi.
4: Nossa, Portugal, é Portugal isso, hein? Tinha que ser português.
2: Não, mas eu já comi o caviar, Portugal?
5: Já comi.
2: Vale a pena?
5: Olha, o sabor pra mim é peixe podre.
2: É peixe podre?
5: Eu gosto, é de peixe podre.
2: Olha, mas, eu sou da terra do peixe.
5: Mas
2: peixe
5: é porque ele é muito caro, porque ele é raro. São as ovas de um peixe
0: isso.
5: Que chama-se beluga. Da origem, normalmente, é na Rússia que tem os melhores caviares do Bastante. Mundo, que é um peixe daquela região lá dos Bálticos, sei.
2: Aliás,
5: lá, do Mar Norte.
2: Você que é do ramo, Portuga, culinária russa é uma coisa realmente insignificante, né?
5: Tem uma relevância. Come? Strogonoff é russo,
2: eu
5: sabia?
2: Eu sei que é russo, chegou no Brasil na década de 50.
4: A gente melhorou. A gente
2: melhorou bastante. A gente pôs ketchup, né, Roberto?
4: A gente pôs ketchup e mostarda.
2: É verdade.
4: Aquela coisa gostosa.
2: Ontem eu falei sobre isso. O Strogonoff chegou no Brasil na década de 50, 60, com um chefe russo que foi trabalhar no Copacabana Palace.
5: Sério?
2: É. Aí a burguesia carioca comprou a ideia e Strogonoff virou um prato popular da culinária brasileira.
5: Brutal.
2: É interessante como as coisas acontecem.
4: Parabéns,
2: não é?
4: Aí, prato maravilhoso do Brasil.
2: Eu não sou muito fã, não, viu? Nossa. Não sou, não. Né? Porque se você compara um estrogonofe com a moqueca, dá pena.
4: Ah, mas também o cara
6: capixaba ou baiano?
4: Sabe, não, ele não... vem com faca em briga de mão, sabe? Ai, nossa.
2: Faca em briga de mão?
4: Mas caraca,
0: olha, o André gosta de tacacá.
2: Não, tacacá só se for na sua avó. Mas é que ela é paraense, a avó dele.
4: Ufa.
2: Mas, ô Roberta, como é que você tá falando aqui mesmo?
4: Moqueca capixaba.
2: Não, não existe moqueca capixaba, querida. Moqueca é com coentro e é do Alagoas. Nem da Bahia, tá? Moqueca pra mim é do Alagoas pra cima.
0: Falou o quê? Você falou o quê?
2: Coentro. Você não gosta de coentro, não, filho?
0: Eu odeio coentro.
2: Ah, azar.
5: Coentro é vida.
2: Coentro é vida.
4: Só porque tem um gostinho.
0: Coentro é morte.
2: Mas você sente gosto de sabão no coentro?
4: Eu sinto, mas eu gosto.
2: Mas você sente gosto de sabão?
4: Eu acho meio sabãozoso.
0: Tem pessoas, foi uma pesquisa científica que provou que tem pessoas que sentem o gosto de sabão.
2: Mas qual universidade fez essa pesquisa?
0: Harvard!
2: Ah, pensei que ia ser do professor.
0: Não foi nem a USP.
2: Não, então
0: também.
2: Tá
0: outra
2: bom.
0: Coisa, sente gosto de sabão quando come coentro. Eu sinto
7: não, coentro
0: gosto
7: um
0: de
7: erro
0: mesbla.
7: De
0: Deus.
2: Que erro, meu irmão? Coentro eu como puro.
4: Não.
2: Você
4: come o quê?
2: Não, puro.
7: Azar seu.
2: Cru.
7: Tem gente que come guariroba lá, que tem a marca.
2: Guariroba é ruim demais também.
4: Eu gosto também.
6: Pelo amor de Deus, gente.
2: Não, guariroba é impressionante. Aquilo, vocês comem, é pra só manter.
0: Juro bem,
2: pra
0: guariroba. É, isso aí não dá.
7: Tá, isso aí é erro. Foi você, assim,
2: bicho,
7: errei.
2: Foi olha, muito rico.
5: Caviar passou pra guariroba.
4: Chegamos do Brasil.
6: A gente tem que ter critério com o que a gente coloca na boca.
2: É verdade. Tem esse detalhe aí. Ó, mas o seguinte.
4: E como?
2: Eu tava refletindo com o Portuga fora do ar, a gente foi ali respirar um ar puro, DJ, e a gente tava refletindo o seguinte, o que leva as pessoas a gastar uma quantia desproporcional do seu orçamento? Só tem uma explicação, é o prazer que aquela coisa dá pra pessoa. E aí, é o que a gente sente prazer ao gastar dinheiro, entendeu? Por exemplo, sujeito que mete um Rolex de 500 mil qualquer coisa no pulso, qual o prazer que aquilo dá? Sabe?
0: Mas aí é uma particularidade,
2: status,
0: cara. Talvez. A pessoa, de repente,
2: o
0: sente
2: status,
0: o prazer.
2: É, deve
6: mas
2: ser isso.
0: Eu sei, mas...
6: Provavelmente a réplica também dá pra bater, assim. Que você não fica olhando.
0: Falo pra você.
6: A
0: maioria das
6: de
0: pessoas
6: alguém.
0: De dinheiro não estão usando o Rolex original.
6: Não.
0: Com medo de ser roubado e tal. Usam a réplica.
2: Isso
0: mas
2: é
0: aí
2: cafone,
0: você.
2: Hein?
0: Não, cara, mas aí
2: não,
0: o cara.
2: Olha, um rico pobretão usar um falsificado, ok. Um rico com medo de ser roubado é cafone. Então não é rico. Então não é rico, não.
4: Pra mim,
2: o cara que é rico tem medo de ser roubado.
6: Eu acho que uma coisa que deve que dá prazer nas pessoas, pelo menos no meu caso, é perfume.
4: Ah, mas perfume é uma coisa que você sente, é um o cheiro, né, e tal. Cara, cheiros agradáveis é uma coisa boa.
0: E parece que os aromas mais caros são árabes, né?
2: É, tem isso aí, tem isso aí. É. Rapaz, tem um filme que eu assisti uma vez, que é uma coisa muito interessante. Olha isso, Portuga, era um cara bilionário, banqueiro, escambau. E ele tinha as costas...
0: Vorkado.
2: Que Vorkado? Maldito Vorkado. Esse cara virou sinônimo de bilionário extravagante, mas com todo merecimento,
0: não é?
2: Né? Não é?
0: Com todo merecimento.
6: É, irmão. É. Cosplay do Izzy Zend pra festa da filha, gente.
2: Teve isso?
6: Uai, ele asfaltou 1,5 km
2: Agora eu entendi. Não, bicho, os Vorkado tivesse do programa, você pergunta, Vorkado, o que é que te dá prazer gastar dinheiro? Não, comprar assim, 2 ministros Supremo, né? Um líder do Congresso, coisa.
0: E fazer uma festinha com Coldplay?
2: Mas aí, voltando aqui a história, o cara bilionário, ele tinha uma réplica de um Picasso às costas. E tinha um cara que trabalhava pra ele. E aí o cara admirava ele, um bilionário, um homem bem sucedido e tal, não sei o quê. E aí um dia lá numa reunião ele olhou pro cara e perguntou, vem cá, e esse Picasso aí, quanto? O cara falou, não, esse Picasso é 50 milhões de dólares. Falou, é mesmo? E esse é o original, né? Ele falou, não, isso é uma réplica. O original tá num cofre na Suíça e o cara nos Estados Unidos. Falou, é mesmo? E você já viu o original? Ele falou, 2 vezes. É mesmo? Mas então por que você pôs essa réplica aí? Não, só pra dizer que eu tenho o original no cofre. Faz sentido isso?
6: Não faz o menor sentido.
2: Não faz o menor sentido.
6: É igual ter mulher bonita, deixar ela dentro de casa pra sair com uma feia, né?
2: Ó, DJ, indireta pra tu aí.
6: Eita!
2: Mas deixa eu falar. É porque tem cara.
6: Olha, se ele começar a abrir a boca, o André não sai vivo dessa
2: raiva. Não, deixa eu falar. Mas deixa eu. Não, parou. Mas deixa eu.
5: Ele cabeça essas bolas, não.
0: Para de me beliscar.
2: Não, pô, deixa eu falar um negócio. Esse meu não, Deus. Isso aí tem explicação. Porque tem cara que é casado com um sushi man que serve o melhor salmão com cream cheese todos os dias. Ah, mas aí tem quarta-feira à noite chuvosa que o cara só quer comer um pit dog. É o caso do DJ. Fiz essa analogia pra explicar a sua diatribe. Deu pra compreender, Roberto?
6: Olha, né?
4: A gente tá um pouco em choque aqui.
2: Isso é bobagem.
6: Um pouco refutada agora.
2: Nesse momento do programa é ouvinte no ar, tá bom, DJ?
0: Eu falo o seguinte, já diria o leão da montanha, né? Saída estratégica.
8: Bom dia, cafezeiros. Fala, uma extravagância. É de uma pessoa que eu conheço aí, já tem uns 2 anos que eu conheço ela. Ela todo mês compra um sanduíche de caro, esse snack food aí, famoso. Mas toda hora tem que ligar o roteador de internet.
2: Olha, valeu, um forte abraço, tá, querido? Olha, o nosso capitão seu José Luiz, ele mandou uma mensagem aqui pra mim que é o seguinte. André, muitas vezes o sujeito exibe algo caro, um relógio, coisa que vale, aí eu que acrescento, eles não é por prazer, é por status, né? A tentativa da pessoa aparecer melhor na foto, da pessoa tentar dizer que é melhor do que você com aquilo que tem, material. Eu não acredito nesse mundinho material, sabe, tacanho que vocês vivem. Eu não acredito nesse mundinho.
6: Que vocês vivem, você não vive.
2: Eu tô aqui, querido, eu não sei que diabo eu vim fazer aqui. Eu tava tão bem no mundo espiritual, sabe, coçando
6: o saco. Quem te garante, André?
2: O quê?
6: Que no mundo espiritual você tinha saco pra coçar?
2: Não. Não tem como falar sério nesse programa, né, cara? Não, mas olha, eu tô falando sério, tudo é transitório, gente. Vocês já pararam pra...
0: Anjo não tem, né?
2: Vocês já pararam pra pensar? Isso é uma coisa muito séria. Meu Deus do céu, essa maldita dessa.
0: Não, hoje é o dia do André.
2: Pelo amor de Deus. Pelo amor de Deus. Olha o
5: som. É uma caravela estacionária aqui no prédio.
0: Mas também já deu.
2: Já deu. Não, mas só uma coisinha. Você já. Ah, obrigado, pararam. Você já parou.
4: Acabou. Tá tenso.
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3: 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O André achou que era balinha. Era balinha, quase, né? Tudo, o dia todo, não?
2: Bem, o difícil dessas gummies é a gente conseguir ficar sem comer mais vezes.
0: É verdade.
2: Gente, é muito
3: não, mas é a dose é uma.
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0: Dá um mês aqui, né?
3: Tá certo. Dá um mês, hein, cara? Muito bom, hein?
0: É, cara, eu vou de creatina e paz de espírito, viu? É o que eu vou hoje, tá bom? Ouvinte no ar, manda bala.
3: Vamos lá, ouvinte participando. Ouvinte.
4: Bom dia. Estou ouvindo a Interativa, né, enquanto estou aqui dirigindo. E aí, estou ouvindo aí o vestido custou R$6.000 o aluguel, né? Eu comprei meu vestido na Shein. Na época, em 2022, eu paguei R$250 no meu vestido.
0: Que isso?
4: Eu vou mandar a foto aí. Né? Foi um casamento simples, mas o vestido tá lá, que eu falo assim, nossa, esse vestido agora fica aqui no guarda-roupa, mas pelo menos custou R$250, já.
0: Olha, nosso ouvinte aqui levou kit Biostratos, tá bom? Pode ser?
5: Pela genialidade, né?
0: Agora, ó, Roberto, marcou toca, querida, pagou 6 contas no aluguel, rapaz.
2: Sabe o que é isso, né? Todo dia sai um malandro e um otário de casa. Ela foi malandra, eu sou um otário.
0: Agora, ela mandou foto... Bicho, eu vou pegar esses caras na obra pra ter uma conversa. Agora, ela mandou foto do vestido?
3: Vamos ver aqui, porque deixa eu ver.
0: Aí,
3: deixa eu ver,
0: bicho,
3: não mandou ainda a foto do vestido.
5: Tava esperando a foto. Não, manda a foto aí, que a gente quer uma foto completa.
1: Se deu certo, né?
3: É a ouvinte Marina que comprou o vestido aí, baratinho.
0: Valeu, tá, querido, um forte abraço. Olha, fora do ar, a gente tava conversando, Portuga, sobre uma das nossas paixões em comum. Bacalhau.
6: Bacalhau.
0: Bacalhau português. Aqui em Goiânia, você não come bacalhau por meio de 400 pau, não come, né?
6: 300 e tal, como?
0: 300 e tal. Aí com os 10% dá 400.
6: Tipo isso.
0: Agora, em Portugal, uma bacalhoada de altíssima qualidade. How much in euros?
6: Pra uma pessoa, 14, 15.
0: 15
6: pra
0: euros.
6: Pra duas pessoas, 19, 20, 21.
0: Diga
6: euros.
0: Aí, bicho.
5: Tem calma, vou te falar. Positivos, né, pra Portugal.
0: É um dos poucos pontos positivos que tá em Portugal.
5: Eles têm algumas vantagens.
1: Mas você não precisa ir em Portugal pra comer uma bacalhada boa, não.
0: Aqui em Goiânia você consegue?
1: Meu sogro faz uma.
0: Ah, teu sogro?
1: Meu sogro faz um que é bom pra caramba.
2: Aí a gente depende do seu convite,
1: né? Vai tá pronto, vai. Vou falar pra ele fazer um.
0: Manda bala. O quilo do bacalhau tá quanto, hein?
6: 159.
0: Reais? É óbvio.
6: Sim,
0: né?
6: Reais.
2: E você come quantas vezes por dia?
6: Por dia não,
2: que
6: mas eu como.
2: Você, né?
6: Uma, duas vezes por semana por aí.
0: Tá bom,
2: é. Realmente, a gente média é pobre.
0: E melhor
5: é o Portugal, ele é europeu,
3: como,
5: né, velho?
3: Diferente de você, eu como uma a duas vezes por ano.
0: Por ano.
6: No Natal.
2: Por olha, ano? Por
5: eu
2: ano.
5: Tenho ano que eu nem
2: tu
5: como.
2: Tem ano que eu não como, gente.
5: Só vai, só passa.
3: Não, você come o quê? Na sexta-feira da paixão, né? Normalmente.
2: Ou geralmente então, na sexta-feira da paixão, ou a gente então, come no... tilápia, ovo.
0: Tilápia e ovo? Olha, não, comer tilápia na sexta-feira da paixão, desrespeito com Jesus.
2: Não,
0: o que eu não comer nada? Um passa peixe vagabundo comer. Desse, ué? Não, é jejum. Eu sou adepto de jejum.
2: Tadinho.
5: Atacar tilápia também eu achei muito.
0: Não, desculpa, aquele tilápia é um peixe vagabundo.
5: Mas será ele que é bom?
3: Olha só a conversa.

0: apontando pra identificar esse peixe, na hora que mata ele, fala arriégua.
1: Arriégua.
2: Ai, ai, tantas piadas que eu não posso fazer agora contigo.
0: Não, você tá na minha lista negra, depois você me detonou.
3: Eu acho justa a trocação. Ai, hoje tá ele que puxou.
2: Ouvinte no ar.
4: Bom dia, pessoal. Bom dia a todos. Aqui é a Marinete. Passando só pra agradecer por vocês estarem nas minhas manhãs, me alegrando, né? Hoje eu estava muito nervosa, estressada, não sei porquê. Acordei assim. E aí, escutando vocês, já estou mais feliz. Olha, estou aí, muito alegre.
2: Aí, bicho, isso aí é a segunda paga. É um segundo pagamento que a gente tem.
0: Olha lá, hoje é dia primeiro, dessa. Nosso segundo pagamento.
3: André, é demais. O dia dele.
2: Eu ganhei meu dia com um ouvinte mandando uma mensagem dessa. Ô, querida, saúde e bom caminho, tá? Deus te proteja. Ouvinte fala aqui, agora eu quero saber, bacalhau é um peixe que passa por um processo de salga e secagem? Isso. Ou é um peixe que tem o nome bacalhau?
0: É um processo, um peixe que passa por processo.
2: Hein, tu que é especialista?
5: Tem dois tipos de peixe que viram bacalhau, que é o gado de morua e o gado de macrocéfalo. Ah. E aí,
3: saúde.
5: E aí ele passa por um processo de salgamento,
2: salga,
5: não é?
2: Salga.
5: Salga. E depois tu podes comprar ele já ou de salgado e congelado, ou então tu compras ele salgado sem estar congelado e tu dessalgas em casa. Aí demora uns 3 dias com água.
0: Sensacional.
2: Com tem como água fazer trocada. Com tilápia, não? Tem não, né?
5: Lambari. Tem, mas aí já não é bacalhau, aí é tilápia ao sal pra ir ao bico da sala.
1: Já tivemos uma aula de caviar e agora uma aula de bacalhau.
3: Não, é portuguesa, cultura. Pura cultura.
0: Como é que é o nome? Como é que é o nome dos peixes, velho?
5: Gados morua e gados macrocéfalos.
6: E os dois têm o mesmo nome.
3: Macrocéfalo.
0: O gado macrocéfalo. Vamos tocar música.
2: É, obrigado, gente. Eu amo vocês, tá bom? Rapaz, olha, é tanto ouvinte participando que dá até uma agonia, tá? É, dois áudios bem no pique, vai.
7: Bom dia, cafezinho, cafezês. Olha, eu fiquei agora abismado com o Portuga, viu? Ele tá achando que aí a bancada aí só tem pobre, cara. E que o povo goiano é pobre. R$500 pra ele é migalha, né?
2: Tá, o Portuga, mas o que o Portuga fala é verdade. Pô, você vai com 2, 3 pessoas, o que conta da meio de 500 conto num restaurante razoável da cidade?
5: Eu não conheço. Sério. Eu desconheço.
2: Falando sério.
5: André, eu peço, eu até peço indicações pro claro. Ouvinte. Me indica aí um restaurante bom.
2: Porque pra... você vai gastar menos de 500?
5: É.
2: Kid Abelion. Um restaurante
3: maravilhoso.
2: O maior. Vai. Olha, lá tem um pit dog de bacalhau. Vou te contar.
6: Me fala uma coisa, André.
2: Pois não, querida.
6: Foi a última vez que você saiu com o seu super time e gastou menos de R$500.
2: Ah, eu não lembro. Não lembro. Mas isso é um prazer, ué. Eu tô com meus meninos lá, bom, vamos descer, mandar descer, ué. Depois a gente vê quanto dá. Né?
0: O negócio dele é isso, depois a gente
2: descobre.
0: Vê.
2: Depois a gente não, vê. Porque é o que te dá prazer, cara. O dinheiro só existe pra nos dar o conforto e prazer.
0: Dinheiro com ele é só a vez dele gastar.
2: É, mais uma mesa de bar me dá prazer? Cheia, com amigos e tal, me dá.
6: Demais,
2: e aí, se eu gasto ou não gasto, pra mim tanto faz, é o que nos dá prazer, tá?
3: Vai gastar de qualquer jeito.
2: É, justamente. 3229490, participe conosco, embora não dá mais tempo de pôr sua mensagem no ar. Tá bom? Um forte abraço.
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2: New Yo Sex Love.

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0: É, bicho, que o tempo hoje, essa porca aí é grande, reta final de cafezinho, meus biruleves, para aí que eu fui pego desprevenido aqui, Beto. É assim mesmo, ao vivo é a vida, viu? 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É creatina, é o escambau de Madureira e é o meu vascaíno aqui. Aliás, estamos encerrando o programa. Ô, meu vascaíno, tamo junto. Bora. Tá? No Vibe com tudo e muita prosa nesse programa e... Fique tranquilo, porque surpresas virão, tá bom?
1: Virão.
0: Um forte abraço.
1: E se você quer suplemento com qualidade e comodidade?
0: No Vibe.
1: No Vibe.
0: Morreu Maria Preá. Valeu, Fábio. Até a próxima semana.
1: Valeu, tá abraço bom? A todos aí.
0: Roberto Stipe, tamo junto, querida. Forte
2: tamo
0: abraço.
2: Sempre juntos, André.
0: A gente se vê agora às 10h15, quando temos um mundo pra resolver, tá bom?
2: Vamos lá. Vencer o mundo na Liga da Justiça.
0: Vamos nessa. Um beijo, querida. Yasmin Lauk, DJ. Até a próxima.
3: Até a próxima, gente. E eu queria divulgar o meu trabalho, porque eu sou produtora de banda e amanhã tem o lançamento de uma banda que eu produzo, chamada Agnoise, banda daqui de Goiânia. Fiquem de olho no meu Instagram e me sigam lá no Instagram também.
0: Boa, valeu.
3: É isso,
0: querida.
3: Beijo até semana que vem.
0: Forte abraço. Ô Portuga, saúde e bom caminho, querido. Até a próxima, viu?
4: Um beijo enorme pra todos.
0: Tamo junto, bebê. Ô DJ, aquele abraço, querido.
4: Um beijo.
0: Um beijo, tá bom? E pra encerrar esse programete, senhoras e senhores, frase de Sigmund Freud que disse: quanto mais perfeita uma pessoa é por fora, mais demônios ela tem por dentro, tá bom? Fiquem com Deus, cafezinho volta amanhã, valeu!
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8: 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Chegando Shakira.
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0: Interativa e o som do Maroon 5 com Cold. Já tem o Classic Hits. 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

0: Silva e o surto, a cera. Música que o pessoal confunde muito, confundiu nos anos 2000, no comecinho dos anos 2000, a banda com o Charlie Brown Jr., porque a semelhança da voz do vocalista, o Regis Bolo, é muito grande. Bom, claro, o Chorão, né? O nosso eterno Chorão.
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5: Vamos para o ano de 1982. Essa música foi um fenômeno na época, viu?

0: Nativa e o som do Guns N' Roses, Live and Let Die, aqui no Classic Hits.
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0: 90, cara. Que loucura, essa música já tá com essa data, hein?
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0: Por isso que sempre falo, música boa não tem data de validade. Música boa será sempre música eterna, de geração pra geração. 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Sou o DJ Henrique Amaral, tô indo nessa. Valeu, um ótimo dia.

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0: Meio de 25, quinta, 1º de outubro de 2026. Muito prazer, sou Henrique Augusto. Tô chegando no teu rádio, te faço companhia até as 2 da tarde, até 1h15, tem Papo Cabeça, estamos ao vivo pelos 94.9, também com a nossa live que você acompanha pelas plataformas digitais da Interativa. O comando da live é dele, do Alex Almeida, edição das mensagens de áudio, Adriano Rosa. E no Papo Cabeça de hoje, Dino declara perda de objeto no STF após TSE liberar post sobre padroeira. Lula confirma ausência no debate da Globo. A decisão foi comunicada à emissora pela assessoria do presidente. E esquema desvia 54 carros zero quilômetro de montador em Anápolis e causa prejuízo de 8,7 milhões, diz Ministério Público. Esses e outros assuntos no Papo Cabeça dessa quinta-feira, aqui no estúdio, nosso time presencial, professor Regis, Gabriel Tenalha e também Juliana Norman, nosso time professoral. Boa tarde, gente.
4: Oi, oi, oi, boa tarde. Vamos debater, né, gente? Vamos conversar nessa quinta-feira. Boa tarde, boa tarde.
5: Boa tarde, reta final de eleição, descontando o segundo turno, né? Não sabemos se terá ou não o segundo turno. Finalmente o STF ficou um pouco de lado, pelo menos o embate Alexandre de Moraes e Mendonça. E a gente tá escutando um pouco mais de propostas, se o Lula vai ou não no debate de hoje. Vamos discutir sobre isso.
6: Boa tarde aos ouvintes da Rádio Interativa, professor Juliana Morgantini, meu amigo Henrique, que saudade de Vossa Excelência.
0: Tamo junto.
6: E primeiro quero parabenizar a Gabs pela condução que ela teve quando você estava de férias. Mas vamos aí comentar essas notícias do dia.
0: Henrique Morgantini, time remoto de um homem só. Aí, jornalista e escritor, boa tarde, queridaço.
7: Meu dileto, meu queridaço, meu amigo Henrique Augusto. Muito boa tarde para você, para os nossos amigos e amigas, para os professores. É mesmo, você acertou, tem uma bancada professoral aí, né? Nossos catedráticos, né? E aquele desejo, então, de um excelente início de quinta-feira, né? Início de tarde de quinta-feira para os nossos ouvintes que sempre nos dão aquela moral.
0: 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Ministro Flávio Dino do STF declarou agora há pouco a perda de objeto da decisão que havia suspendido a ordem do ministro André Mendonça para retirar das redes sociais a publicação do humorista Antônio Tabet sobre Nossa Senhora Aparecida. De acordo com ele, os ministros do TSE deliberaram sobre o tema no julgamento realizado na quarta ontem e decidiram de forma colegiada manter a publicação do humorista no ar, fazendo com que a decisão dele perdesse utilidade. Com isso, o tema não deve ser mais analisado pelo plenário da casa. E nos bastidores, essa decisão do TSE aconteceu depois de muitas conversas, isso segundo o blog de Camila Bofim, do portal G1, né? E os ministros aí deram sinais em várias direções. O ministro André Mendonça, relator do caso, conversou com o presidente do TSE, o ministro Cássio Nunes Marques, e com vários outros ministros, e foi só a partir daí que ele decidiu mudar o seu voto. O primeiro ministro tinha votado a favor da retirada de mais de 1000 postagens que ele entendia que associavam o candidato Flávio Bolsonaro a uma informação inverídica envolvendo Nossa Senhora Aparecida, inclusive esse post do humorista Antônio Tabet. Ao rever, depois ele liberou o post, reformando o seu voto e deixando mais claro o argumento da liberdade de expressão. Ao rever seu entendimento, Mendonça modificou o voto para liberar a postagem sob o argumento de que o texto não atribui a Flávio uma ação concreta contra a imagem ou título de Nossa Senhora Aparecida.
6: É o curso natural das coisas, né? Se quer fazer as coisas de afogadilho lá atrás, também não era nem, acho que era o STF que tinha que se manifestar sobre isso, se é uma questão eleitoreira, né? Tem um TSE justamente por isso. Acho que esse afogadilho dos ministros em responder, que seja seus lados ou não, acho que agora a gente está entrando num curso normal, onde o TSE e todos os seus membros julgaram e observaram que nada mais é do que uma postagem com dubiedade de entendimento, né? Ela é provocativa. Agora, né? Você só é provocado ou só aceita a provocação se você se compreendeu ou se vê naquela postagem. Então, eu acho que tem muito mais essa relação de se compreender como aquilo do que propriamente dito a escrita do humorista. Mas acho que a gente tem que ter tranquilidade, sabe? O judiciário nosso está muito, muito político. É muito, muita ação política para pouco exercício jurídico, que é o que a gente espera deles.
0: Meio-dia 31.
4: Você falou uma palavra que me incomodou e eu esqueci. Mas vamos lá. Eu acho sim, concordo, não vou discordar da perspectiva de que o nosso judiciário tá dessa forma. Mas enfim, é provocativa, foi o termo. Mas eu acho que não só... A gente sabia que essa campanha ia ultrapassar todos os limites, né? Não imaginávamos que seria uma campanha tão sem debate. E tô bem chateada porque o Lula não vai no debate. E que, de repente, o debate teria acontecido no plenário do STF. Aquele debate que, de fato, chamou a atenção dos eleitores e mobilizou a opinião pública, a pauta, por muitas semanas. Dito isso, acho que cabe a gente mencionar aqui mais uma vez, isso tem sido mencionado, a questão de palavras apropriadas longe de seu significado ou fora de contexto. Então, a preocupação com fake news, ela é legítima, ela é real e de fato tem que ser combatida. Desinformação, mentira e tudo mais. Agora, você também conta uma mentira tirando-a de contexto. E no caso nesse específico, também minimizando, enfim, trazendo outras abordagens e outras ferramentas retóricas. Então, no caso, dizer que era uma fake news completamente do nada, criada pela Conferência Nacional dos Bispos do Brasil, em conluio com um determinado partido político, isso é de fato mentira. E a própria ideia de que... era infundada a preocupação e que não havia essa preocupação, também é. Então, houve o anúncio, houve a menção, a fala do Flávio, no final de agosto, falando que o Brasil seria um país de Jesus Cristo. Foi feito isso. Ele falou isso e isso tem consequências e interpretações possíveis, sim. E aí a gente tem claramente a preocupação, porque a gente viu o que aconteceu na Guerra Fria, como os Estados Unidos interferiram no Brasil na Guerra Fria, e isso também passa pelos grandes cultos e comícios no estádio Maracanã e tudo aquilo financiado pelos governos dos Estados Unidos, que trouxeram pastores evangélicos para disseminar essa doutrina neopentecostal no país. Isso é documentado e foi um jeito de interferência. Tá, isso é história. Então, assim, não dá para descolar e dizer, é a fake news. Não. E vai mexer também com a identidade nacional. Nossa Senhora Aparecida é um símbolo de identidade nacional antes de qualquer outro, também documentado na literatura e na história. Então, eu acho que tá atordoado o judiciário, sim. A gente tem que combater fake news, sim. Os debates não estão, infelizmente, nas pautas que deveriam estar de políticas públicas para a nossa sociedade. Agora, descolar isso e sair desrespeitando CNBB ou outras religiões, porque o voto do Dino, não sei nem se é o voto, a decisão do Dino, menciona também que outras manifestações, outros vandalismos e tal, com outras crenças. E a gente sabe como as crenças de matriz africana são também violentadas, incêndios e tal. Então, decepar a cabeça de imagem de Nossa Senhora aconteceu no dia e um dia depois dessa proclamação, dessa proibição do André Mendonça. Então, gente, é sério isso, assim. Toda essa confusão retórica não pode deixar a gente desatento. Só que tem tanta coisa também pra gente ficar atento que também enlouquecedor, né?
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5: É interessante como que um assunto pode ser analisado por diferentes perspectivas, né? Então a gente falou aqui de liberdade de expressão, fake news, se caracteriza ou não propriamente uma fake news. E a gente pode falar também de como que a religião é um tema aqui no Brasil que tem uma importância que eu acho que até contribui para esse STF agitado, vamos dizer assim, né? Então nós temos uma eleição, ou várias eleições, pautadas nos últimos tempos por moralidade, por religiosidade. E um dos temas que eu abordo em aula é justamente a constituição de um Estado laico. Mas como constituir um Estado laico de fato, sendo que os seres humanos, sendo que os políticos, sendo que as pessoas que votam possuem particularidades, especificidades, subjetividades estruturadas em torno de uma religiosidade. Então, você tem essa situação da questão da padroeira que não veio do nada, né? Você tem um projeto que, se eu não me engano, foi apresentado por um ex-assessor do Bolsonaro em 2007, 2009. Você tem justamente a fala do Flávio Bolsonaro afirmando que vai transformar o Brasil em um país de Jesus, de Deus, de fato. Então você tem uma base. E aí, quando se fala em identidade, você tem um país católico, você tem um país em que o protestantismo mais cresce no mundo nos últimos anos. Então estamos falando aqui de identidades. Você tem pessoas que seguem religiões de matrizes africanas. E aí você, quando trabalha com a questão da identidade ou identidades, acaba tendo toda essa energia, toda essa disputa de representatividade, inclusive no campo da religião. E aí foi só surgir esse assunto da padroeira que você tem uma parcela da população destruindo imagens, né, da santa. A CNBB virou inimigo público número um do bolsonarismo. Pessoas que nunca tocaram no assunto descobriram agora a CNBB e atacam os membros como se eles fossem inimigos da nação, inimigos da religiosidade. Então a religião, ela faz parte da identidade. Quando a gente fala da identidade de uma nação, e pensar em um Estado laico significa também pensar como que a população, os políticos, trabalham essa questão da religião no dia a dia.
0: Papo Cabeça, agora 12:38. Participe, mande seu WhatsApp pelo 32269490, número para mensagem de texto ou mensagens de voz. Sobre esse assunto, algum comentário, Morgan?
7: O comentário é que a gente ficou igual o Brasil, esse tempo todo falando da santa e de tentando encontrar explicações para o absurdo que é uma campanha presidencial estar tratando sobre isso. E nós, numa pauta de campanha presidencial, estamos tratando se o Brasil é do Senhor Jesus, se ele é de Nossa Senhora, se ele é dos brasileiros, se ele, do que ele é, se ele é do Vorcaro. E até agora eu não sei, por exemplo, o que o Flávio Bolsonaro está pensando para a economia brasileira. Eu não sei, eu realmente não sei quais são os projetos do atual presidente candidato à reeleição, Lula, para os próximos 4 anos em relação à economia. Eu não sei. Eu sei chavões, frases feitas. Eu acompanho aqui na rua, perto aqui na janela do escritório, o sujeito gritando, o candidato a deputado federal, que se você é contra impostos, é a favor de baixar os impostos, então vote aqui no fulano, vote. Como se ele fosse abaixar imposto. Então, o nosso debate está pautado na desinformação, na falta de informação, não na desinformação no sentido de informação truncada, errado, que é isso também, né? Essas fakes e tudo mais. Mas principalmente a ausência, o vácuo de informações. E ao mesmo tempo, é uma relação simbiótica, não é só culpa das campanhas, dos políticos, dos candidatos, não. É culpa também do eleitor. Porque ninguém está se perguntando ou querendo saber. As pessoas abandonaram pautas que pareciam fundamentais, e já fora dessa questão de gestão, pautas fundamentais que pareciam ser muito importantes, que pareciam ser pautas morais, comportamentais. Até bem pouco tempo, a gente via muita gente falando que tinha valores inegociáveis. É uma moda, professor Regis. Durante um tempo, o cara falou, eu tenho valores inegociáveis. O valor inegociável negociou rapidinho, porque bastou aparecer um monte de escândalo de suruba, com vorcaro, com não sei o quê, com festa de mulher, com Rolex, com tudo quanto é escândalo. Ninguém mais fala na pauta dos valores morais de combate à corrupção. Ninguém mais fala em passar Brasil limpo. E aí agora também ninguém fala mais, o cobra, para saber o seguinte: vem cá, esse Flávio vai ganhar a eleição. Eu torço para isso. O que ele vai fazer em relação eu que sou salário mínimo? Eu que sou empreendedor. O que que é? Porque a gente sabe o que ele vai fazer, por exemplo, para o dono da van, né? Para citar novamente, citamos ontem. É fácil a gente imaginar o que ele vai fazer para os gigantes do mercado. Porque a gente sabe o que eles querem, a gente sabe o que os gigantes do agro querem. Mas o Brasil não é formado por essa gente, né? Quem elege não é essa turma. Quem elege é justamente quem está na outra ponta. E ninguém sabe. Mas, por outro lado, só se o Lula fazer mais do mesmo, é assim mesmo. Não, a gente não sabe se tem uma inovação, se tem... O que é o Brasil para o futuro de 4 anos? Nós estamos aqui falando se o Pela Santa, se a família miliciana, se a suruba das astronautas dinamarquesas teve o Xandão, se a festa lá na Love Story, lá não sei qual que é, não, Madame Satã, teve a participação de tal senador, e a campanha está passando, e já passou, e não é agora o segundo turno que alguém vai falar de proposta.
0: Papo Cabeça aqui na Interativa, e daqui a pouco Netanyahu diz que copiloto do avião da Fly Dubai passou por doutrinação islâmica radical.
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21: De volta com o Papo Cabeça, participe 32269490, número para mensagens de texto ou mensagens de voz. Presidente Lula, candidato à reeleição, não participará do debate presidencial promovido pela TV Globo hoje. A ausência foi comunicada à emissora pela assessoria do presidente. Até o momento estão confirmadas as participações de 4 candidatos no encontro: Flávio Bolsonaro, Ronaldo Caiado, Augusto Cury e Romeu Zema. O debate será mediado pelo jornalista César Tralli e transmitido transmitido ao vivo diretamente dos estúdios Globo no Rio de Janeiro. A previsão é que o programa comece às 9:30, logo após o Jornal Nacional. Segundo a Globo, pela primeira vez, um debate presidencial promovido pela emissora ocupará a faixa normalmente destinada à novela das 9, enquanto será dividido em 4 blocos de perguntas e respostas, além das considerações finais dos candidatos. 2 blocos terão temas determinados previamente, enquanto os outros 2 serão de tema livre.
0: Particularmente, eu acho que o Lula deveria ir. Agora, eu também entendo a estratégia política, né? Acho que o Morgantini pode falar melhor sobre isso. Mas eu acho que participar do debate e tendo conteúdo, que eu acho que uma grande questão, e a gente comentou sobre isso, acho que o Lula nesse debate, ele teria conteúdo, entende? Acho que e aí, ainda mais vendo os pares que se tem, então acho que isso poderia dar um up e talvez naqueles que estão indecisos, potencializar um voto. Bom, e aí antes de passar pro colega, cara, nessa última semana, não sei se vocês observaram um tal de voto útil e colocaram um caiado como a imagem do PT. Vocês observaram isso? Cara, eu recebi isso pelo menos umas 50 vezes, assim, ó, uma foto do caiado, mas com a camiseta do PT. Cara, se eu fosse o governador, a primeira coisa que na hora, o Morgantini, na hora que vai abrir lá, falar assim, dá as boas-vindas, eu acho que o caiado tinha que contextualizar a história dele. Porque se tem um cara que foi da UDN, do PFL, do DEM, que sempre foi conservador, que sempre bateu no PT, mesmo a gente tendo visões antagônicas e tudo. Agora, olha o absurdo que se é, cara. Os caras conseguiram colocar o caiado como um esquerdista. Porque assim, colocar eu, Morgantino, nós aqui, é teta. O caiado, olha como que o bolsonarismo cega o discernimento. Se eu pudesse orientar o caiado, se ele estiver ouvindo, cara, chega lá, você já tem aí sua porcentagem. Fala assim, conta a sua história. Boa noite, eu sou caiado.
15: Até porque é isso que faz, né?
0: Porra! Petista, cara. Ele pode ser qualquer coisa, menos petista.
22: Já me falaram que o Renan Santos é de extrema esquerda. E aí eu fiquei sem reação. Eu fiquei tipo assim. Eu tava explicando outro tema relacionado ao Renan Santos. Aí falaram assim: ah, mas o Renan Santos ele é de extrema esquerda. E eu fiquei tipo.
15: Então tá. Uhum,
22: eu já estava partindo do princípio que todo mundo com quem eu estava conversando entendia que o Renan Santos era as ideias, né? Dele são de extrema direita.
15: Aí você errou. Errou muito.
22: Foi pressupor que as pessoas.
15: Tá na premissa equivocada aí.
21: Ele tem ideias, desde anarcocapitalistas até ideias da social-democracia. Acho que ele talvez seja uma incógnita, o Renan Santos seja a maior incógnita que a gente tem. Gente. E ficou chateado e judicializou a não participação no debate da Globo, vocês viram, né? Uhum. Ele não achou bom, judicializou e perdeu, né?
0: Nunes Marques falou assim, votou.
15: Vocês estão tudo errado.
21: O Nunes Marques falou, lá não tem, você é pacificado.
15: Vocês estão tudo errado. Vocês estão partindo da premissa de que as pessoas se definem por um lugar na política, digamos assim, a partir de um estudo sobre política, de um estudo sociológico, do estudo sobre teoria política, tudo mais. Não existe. As pessoas usam slogans, as pessoas usam palavras que ouviram por aí. Vocês estão partindo da premissa que se entende o que, que é. Não. Todo mundo errado aqui.
22: Sim, e tem que partir do princípio de que quando a pessoa não gosta do que está sendo dito, automaticamente é o inimigo. Então, se eu sou de direita, o inimigo é de esquerda e vice-versa, né? E aí, entrando na questão do Lula não participar do debate, você tem a leitura de Sócrates, que ele fala que o debate é essencial. Não. Mas, só que o Sócrates está falando do debate com o conteúdo. Os sofistas falam que debate não precisa de conteúdo, porque o ser humano quer espetáculo. O ser humano quer pior que tá, não fica. Vote no Tiririca. O ser humano quer show, ele quer que os envolvidos no debate ataquem a imagem um do outro, né? Então, não estou falando por parte da população. Para a população é sempre importante que os candidatos participem do debate. Agora pensando em estratégia para o Lula, né? O Lula, ou pelo menos a equipe no entorno dele, disse que para ele não faria sentido ele falar por 2-3 minutos e ser atacado por 4-5 pessoas durante 15-20 minutos. E aí, indo para a lógica dos sofistas, que o que importa é a imagem, que as pessoas querem o espetáculo, querem o ataque, não propriamente o conteúdo, a partir do momento que você é atacado e o Lula fica calado, escutando o ataque, corta-se, lança na internet e pronto, construiu a narrativa nessa sociedade do espetáculo. Então, por mais que eu ache que realmente o Lula teria argumentos, o debate em si, ele não seria de propostas, não seria propriamente de argumentos. E aí eu entro até no que foi dito pelo Morgan no bloco anterior. Por incrível que pareça, a política brasileira, ela está cada vez mais ladeira abaixo. Já é característica da política brasileira não se trabalhar propostas. Os debates sempre foram em torno do espetáculo. E aí, desde 2018, você tem o norte dado pela pauta da moralidade, pela pauta da religiosidade. Mas você ainda tinha pautas, mesmo que fantasiosas. Mamadeira de piroca, não sei se pode falar essa palavra, né? Banheiro unissex, que todo mundo seria obrigado a utilizar. As crianças teriam que utilizar banheiros unissex e aí ficariam com um homem vestido de mulher dentro do banheiro. E aí agora a gente está numa pauta de bem contra o mal. Então simplesmente nem essas pautas moralistas estão sendo trabalhadas mais. É apenas a narrativa do bem contra o mal. E aí eu temo pelo futuro da política na próxima eleição, né? Porque essa já está num nível muito baixo.
21: Faltando 6 minutos para 1 da tarde, Papo Cabeça, um programa Prime Medical Center, referência em saúde sexual masculina, procedimentos realizados por médicos e com produtos homologados pela Anvisa e CRM. 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
1: Boa tarde.
21: Boa tarde.
1: Bem, família, hein? Ô Gatinho, você sabe falar a respeito dessas aeronaves que foram avistadas, esses F-16 e esse Boeing aí dos Estados Unidos, que foram avistados lá em Araçatuba? O que é isso? Me chama Hans Rosenthal.
21: Valeu, obrigado. Hans Rosenthal participando aqui. Morgan?
2: Por você, eu acabo de ser informado disso. Por você. Eu não tô sabendo dessa história desses aviões, não. Pode ser algum treinamento, alguma coisa, agora tem que ver se... Né? Porque, claro, o que indica nesse momento aí é toda essa história de que haveria essa pressão americana. Então, no que a gente tá vendo hoje, nos tempos do que nós estamos vivendo, não seria de se... Seria de se assustar, lógico, mas não de se surpreender, né? Mas não, vou ter que pesquisar sobre a história, não vi nas manchetes que eu tenho acompanhado, eu não vi essa informação, não sei ainda se procede, né? E aí, falando rapidamente do debate, a meu ver é uma perda. A gente entende que existe uma estratégia, que claro, a equipe da campanha do presidente candidato à reeleição tem uma tese e está apostando nela, está defendendo essa tese de por que é melhor, né? Perde-se menos não indo do que indo ao debate, mas eu, como cidadão, como eleitor, eu acho que é uma perda muito grande não comparecer, não estar lá, não fazer o enfrentamento. Até porque, assim, ele está. Eu não vou porque eu vou ficar só apanhando e vou falar muito pouco. Sim, esse é o privilégio de quem é presidente, de quem é candidato à reeleição, de quem o sujeito que modula. Mas o Lula é o indivíduo que regula a política nacional desde a redemocratização. Desde 89, ele é o adversário a ser batido. Desde 89.

0: no sentido nacional, gira em torno do Lula. E agora as estaduais também. Porque agora está querendo saber, você é fora Lula? É, então eu abro o diálogo com você. Sim, mas a minha eleição aqui é para vereador, na Câmara de não sei aonde. Não interessa. Então você vê qual é a importância. E agora, evitou fazer isso, vai lá para o podcast, fui no Flow para falar. Se o objetivo, se nós estamos entendendo, e as pesquisas mostram isso, de que a eleição será decidida, ou em primeiro, mas é chance remota, mas principalmente no segundo turno, claro, com os tais independentes, né, com os indecisos de segundo turno, por assim dizer, a chance de você aparecer agora e fazer alguma coisa é num debate. Não é falando numa entrevista, ainda que seja no maior podcast do Brasil, nesse Flow. Quem vai ligar é quem quer ouvir o Lula. Ele não vai pegar um indeciso lá, o indeciso vai estar em debate, ou vai estar tomando cerveja na rua, vai estar, sei lá, o quê. Então, acho que ele abriu mão para falar assim, gente, independentemente do que der aí, não vai mudar nada, a eleição vai para o segundo turno, no segundo turno a gente participa, só eu e ele. É isso.
1: Faltando 2 minutos para 1 da tarde, e a informação aqui, né, a Juliana já pegou para a gente, em relação a esses caças F-16... da Argentina sobrevoam cidade no interior de São Paulo. Segundo informações, uma frota de 6 caças F-16 Fighting Falcon da Argentina sobrevoaram o espaço aéreo de Araraquara e região na terça-feira. Eles estavam acompanhados de aeronaves Boeing KC-135R e Stratotanker da Força Aérea dos Estados Unidos para abastecimento em voo. Aeronaves pousaram na base aérea argentina de Rio 4 no mesmo dia, concluindo o segundo voo de traslado das aeronaves adquiridas pelo governo argentino, segundo a Força Aérea Argentina. Esta é a segunda remessa de F-16 entregues ao país, dando sequência a um contrato firmado com a Dinamarca em 2024. Faltando 1 minuto para 1 da tarde, papo cabeça, e o premier de Israel, Benjamin Netanyahu, afirmou que o copiloto da Fly Dubai, que tentou derrubar um avião rumo a Tel Aviv, sofreu doutrinação islâmica e tinha intenções suicidas. O agressor esfaqueou o comandante, mas passageiros conseguiram imobilizá-lo após a cabine ser destrancada. O voo, com mais de 170 pessoas, pousou em segurança na Arábia Saudita, conduzido por uma tripulação reserva. Autoridades apuram a motivação terrorista, indicam que um homem, um cidadão de Omã, agiu sozinho. Papo cabeça aqui na Interativa, e daqui a pouco a gente comenta essas notícias, e também esquema desvia 54 carros 0 quilômetro de montador em Anápolis e causa prejuízo de 8,7 milhões. Dados do Ministério Público. 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
2: 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De volta com o Papo Cabeça aqui pela Interativa. É, assunto do bloco passado, Morgan quer comentar a questão desse avião, né? É, da Fly Dubai. Agora o Netanyahu falou que o piloto passou por doutrinação islâmica. É um caso que nunca tinha acontecido na história, só pra gente pontuar isso, né? Um copiloto que imobiliza o piloto, o comandante, e tenta jogar o avião na terra, né?
3: Pois é, ele pode ter feito isso por inúmeras razões, inclusive por essa que Netanyahu falou, né? Mas se o Netanyahu tivesse falado que ele fez isso porque ele é corno, descobriu que era corno e resolveu se matar, ia ter um outro tipo de impacto. E talvez não fosse reivindicado a ele uma prova disso. Agora, esse tipo de fala automaticamente demandaria, né, algum tipo de comprovação. Olha, fizemos uma investigação, está aqui um resultado, o Mossad achou isso. Mas nos tempos que nós vivemos e com o alinhamento que ele tem e com quem tem, ele não vai ser demandado a comprovar essa fala. Então ele pode dizer qualquer coisa, que são torcedores do Flamengo, são torcedores do América, do Vila, não, porque o Vila é líder do campeonato. Parabéns ao Vila Nova, líder do campeonato da Série B. É difícil. Brasileirão. Agora, esse ano vai.
2: Ai, ai. Ah, que difícil. Como que, rapaz? Segue o líder, gente. Para com isso, rapaz.
4: Cara, o Esmeraldino tá sofrendo demais. Esse ano eu recebo todos os dias, segue o líder, todos os dias. Não tem um dia que não passa.
5: Gabriel, eu tô preocupada com esses grupos que você frequenta no WhatsApp.
4: Cara,
5: eles não estão fazendo bem pro Gabriel.
4: Tá vendo por que final de semana eu tenho que degustar um
2: suco de cevada.
4: Um suco de cevada. Boa, Henrique. Obrigado. Valeu. Tá vendo? Um suco de cevada.
2: 1h07, um esquema teria desviado 54 veículos zero quilômetro de uma montadora em Anápolis e provocado prejuízo estimado de 8,7 milhões e voltou a ser alvo do Ministério Público. O Grupo de Atuação Especial do Combate ao Crime Organizado, o GAECO, cumpriu 12 mandados de busca e apreensão em São Paulo e São Bernardo do Campo, onde os carros eram recebidos após serem retirados da fábrica por meio de notas fiscais fraudulenta. Segundo a investigação, os automóveis eram adquiridos por valores abaixo do mercado e desmontados para vendas das peças. A ação também culminou no bloqueio de bens e valores dos investigados. A operação é resultado do avanço das apurações iniciais na primeira fase, quando o GAECO identificou inconsistências no controle de estoque da montadora e chegou à estrutura responsável pela retirada dos automóveis e pelo recebimento deles em território paulista. Conforme o processo, o plano teria sido elaborado por um ex-funcionário da montadora que aproveitou o acesso e a confiança decorrentes da função para retirar os automóveis. Para justificar a movimentação, ele teria emitido documentos indicando remessa para industrialização por encomenda, modalidade utilizada quando os veículos são encaminhados para serviços como blindagem ou instalação de acessórios antes da venda. O investigado criou um perfil falso atribuído a um suposto analista de marketing e enviou solicitações fraudulentas por e-mail. Os carros eram então liberados da fábrica e transportados para São Paulo. 1h09, Papo Cabeça aqui na Interativa e tem mais notícia, aliás, mais participação 20 no ar.
6: Fala, Henrique, boa tarde.
2: Boa tarde.
6: De volta, né? Só complementando a fala da amiga aí, sempre a notícia tem várias formas de dar. Tem a forma boa, a forma ruim, isso qualquer notícia, sabe? Você consegue interpretar de várias formas. Eu acho ruim ficar a gente colocando lado, assim, igual da Nossa Senhora. Não tem nada a ver isso aí. Mas só para dar um contexto também, o nosso presidente aí foi muito infeliz numa frase onde ele fala que as mulheres são acostumadas a ser tocadas desde meninas, né? E o povo minimiza. Então, assim, eu não sou nenhum nem outro, tá? Eu odeio as extremas. Mas vamos lá, vida que segue. Abraço, Fábio.
2: Um abraço, obrigado, ouvinte.
5: Eu agradeço o comentário.
2: Tem mais ouvinte no ar.
7: Boa tarde a todos. Quem vos fala, Rodrigo Vieira. Pessoal,
2: vai lá, amor.
5: Eu agradeço o comentário.
3: Não. Nós temos que. Peraí, nós temos que falar esse negócio aí. O assunto era sobre exame de toque, de câncer de próstata. E o cacete do presidente estava falando que a menina é acostumada a tocar. Não é porque pinta clima, não, ouvinte. É porque os exames nas meninas são invasivos, se é que a gente pode chamar esse nome. E se a gente começar a fazer a campanha contra exames de prevenção de doenças que são invasivos, nós vamos afastar ainda mais homens de levarem o tal do toque retal para evitar que identifique precocemente um câncer e tenha chance de tratamento e logo sobrevivência. E aí, a gente pega uma fala dessa e imagina que o Lula, presidente da República, 3 vezes presidente, tem que ter uma mínima noção, não sei que ele esteja, né, no modo Trump, ele tem uma noção. Alguém acha que ele vai subir num palco e dizer assim, ah, as meninas estão acostumadas a ser tocadas porque tu não passa a mão em menina mesmo, porque menina tu não passa a mão na bundinha mesmo. Alguém em sã consciência consegue imaginar que um cara vai falar isso? Estava se falando, eu vou repetir, sobre exame de próstata, sobre exame do homem perder a vergonha, perder o tabu, na verdade, né? Perder o medo de fazer o exame. E o comparativo que ele faz é justamente com a diferença de tipos de exames que meninas, mulheres, ainda enquanto meninas, quando fala meninas, né, na idade correta dos exames, passam. Qualquer mulher que fez algum tipo de consulta ginecológica não fez a laser, não fez de controle remoto por drone. Ela faz de uma forma que a gente pode chamar com esse termo, que é um termo que eu acho que é de ruim falar, porque pode prejudicar, pode gerar um movimento aí pra gente levar à prisão a partir do ano que vem, com o doutor Flávio presidente, Juliana, a prisão de todos os ginecologistas, porque são todos, então, potenciais abusadores. Se a gente pensar, a gente não consegue raciocinar quanto a isso, porque assim, a fake news faz um trabalho muito forte, ela é poderosa. Mas ela tem que contar necessariamente com a estupidez daquele sujeito que ouve. Ele tem que contar. Porque senão ela não prolifera. Sabe, essa é a questão para mim que mais me assusta. Como é que... Se alguém tem uma filha, se você que falou, ouvinte, tem uma filha, tem uma esposa, pergunta como é que é quando ela vai fazer um exame. Como é que é quando ela vai no médico fazer exame de rotina.
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7: Boa tarde a todos. Boa tarde. Fala, Rodrigo Vieira. Pessoal, Morgantini, tomara que o Caiado nesse debate de hoje, ele não seja uma marionete do Flávio, né? Mostre realmente para que ele veio, para que se realmente ele tem condição de ser presidente. Aí não ficar se escondendo atrás do bolsonarismo, mostrar quem realmente ele é. Aí ele vai ganhar meu voto. Um abraço a todos, boa tarde.
2: Um abraço, boa tarde, ouvinte. Morgan.
3: Bem assinalado, não? Concordo com ele. Tomara que seja, tomara que não faça função de escada.
4: E a minha fala anterior é essa. Cara, o cara já tá aí, ó. A última, falta 3 dias. Não tem mais nada que possa modificar, muito difícil a realidade dele. Cara, aproveita aí, Caiado, as 3 horas que você vai ter aí. Quando você tiver, meu amigo, fala o que você veio, fala quem é você e vai pra cima. E não sirva de escada, não. Você não precisa disso. Sua história mostra que você nunca foi escada de ninguém, não é agora, no final da sua vida política, que você vai ser.
2: Final de mais uma edição do Papo Cabeça. Lembrando que amanhã estamos de volta no nosso horário original, a partir do 12:00, aqui pela Interativa 94.9. Juliana Normando, Gabriel Tenaglia, Regis Rodrigues, Henrique Morgantini. Valeu, gente.
5: Tchau, tchau, gente. Valeu, juízo tchau. Aí, viu?
4: Boa votação. Não deixe de votar.
7: E vote em pessoas democráticas.
2: Valeu, tchau, Morgan.
3: Vem sempre um pra pedir demais, vem sempre um pra exagerar no pedido. Então tá, um beijo, até amanhã.
2: Até amanhã, a partir do 12:00. Direção da live, do Papo Cabeça, do Alex Almeida, edição das mensagens de áudio, Adriano Rosa. Vem aí o Top 10.
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0: Interativa e o Jota Quest junto com a Negra Lee, a gravação do Tim Maia, descobridor dos sete mares.
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0: 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Galerinha, sou Henrique Augusto, volto no teu rádio amanhã ao meio-dia. Papo Cabeça de volta, meio-dia pontualmente a partir de amanhã. Vem aí Frozen Gabs em mais um Super Play. Valeu demais, galera. Uma boa quinta-feira pra você. Valeu demais, até amanhã.
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0: Nirvana, geração Coca-Cola. Manda seu pedido, vambora.
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1: Oi, Gabs. Aqui é a Sandra. Toca uma da Shakira pra gente. Vamos dessa, louca?

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1: 1985, a Hot Take on Me, clássico de respeito no Super Play. 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

0: Take On Me.
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0: É isso, gente, chegou a hora do nosso quadro mais amado e mais esperado, mais querido de toda quinta-feira, a Bora de Cineplay. Meus cinéfilos, se preparem para mandar os pedidos, os palpites, aliás, aqui pro nosso WhatsApp. O WhatsApp tá liberado. A sinopse de hoje é a seguinte, prestem bem atenção. Uma casa que deveria ser refúgio começa a deixar de pertencer a quem vive nela. Que filme é esse? Se você sabe, manda aqui seu palpite pro nosso WhatsApp, valendo 4 ingressos do Cinemais. Vou falar mais uma vez. Uma casa que deveria ser refúgio começa a deixar de pertencer a quem vive nela. E aí, você sabe que filme é esse? Conta pra mim.
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0: Olha, ninguém acertou ainda o nosso Cineplay de hoje. Continuem mandando os palpites aqui no nosso WhatsApp. Tá valendo 3, 4 ingressos do Cinemais.

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0: no Super Play e tá chegando aí a parte final do programa, então corre pra pedir seu som no nosso WhatsApp 32269490. 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Eu sei que vocês estão doidos pra saber, né? O que que deu do nosso Cineplay? Ó, a sinopse de hoje era a seguinte: uma casa que deveria ser refúgio começa a deixar de pertencer a quem vive nela. E vocês deram vários palpites: o inquilino, a última casa, os outros, parasita, nós, o poço, o aniversário. Nenhuma dessas estava certa, mas uma pessoa conseguiu. Só uma pessoa acertou o filme de hoje. E o filme de hoje é Mãe, um filme muito, muito doido, com a Jennifer Lawrence e o Javier Bardem, dirigido pelo Darren Aronofsky. Que é isso, gente, vocês têm que assistir. E quem acertou foi o Randel, final de telefone 3387. A produção vai entrar em contato. Já já tem mais Super Play.
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1: Vambora atender o último pedido do dia. Essa música é muito fofa e quem pediu foi o Felipe. Bora de Coldplay, Paradise. E gente, que é isso? Está chovendo aí onde você tá já?

0: Paradise.
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Ativa Adam Porter e Camila Cabello Move, fechando o Super Play de hoje. 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Vem aí Johnny Botelho com o Inbox. Já vai preparando aí as informações de chuva e trânsito pra mandar. E eu vou deixar vocês com Saideira aqui de Abelha Fixação. Até amanhã, 2 da tarde em ponto, pro nosso sextor de lei. Fui!

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0: mandando mensagem aqui no 32269490. Venha!
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0: Informações do trânsito urgente aqui na minha mesa. Bora! Por quê? Tá armando uma chuva. Aliás, acho que já tá até chovendo em algumas regiões de Goiânia. E aí o trânsito fica sempre daquele jeito, né? Quando chove, ele não fica crocante. Ele deixa de ser crocante e fica cremoso. Então conta pra mim onde é que está concentrada esta cremosidade no trânsito. Quero saber de congestionamento, interdição, alagamento, tomara que não. Acidente, tomara que não. Mas se tiver, conta pra mim, tá? 32269490. Você também pode participar respondendo a nossa pergunta do dia. Você sabia? Hein, Solange, olha pra mim aqui. Rogério, você sabia que hoje, 1º de outubro, é comemorado o Dia Internacional do Café? Você sabia disso? Dia Internacional do Café. E aí eu tava batendo um papo ali com o André, com a Nayane e tal, a gente tava falando de café especial, café gourmet e tal, e o André soltou a seguinte frase: depois que você conhece o ótimo, é muito difícil voltar pro bom. Olha que coisa maravilhosa. Então eu quero saber de você, o que foi que você experimentou na versão ótima que você nunca mais quis saber do que era apenas bom? Sabe, você conheceu uma versão muito melhor e não conseguiu mais regredir. Conta aqui pra mim, tá valendo o prêmio. Tem pra você par de ingressos pro Cinemais e também aquele voucher de R$100 pro Come Quieto. Vamos começar com Sony Fodera e Becky Hill. Say something.

0: Madruga.
1: Manda aí informações do trânsito aqui pro 3226-9490.
2: Johnny Botelho, boa tarde.
1: Boa tarde.
2: Chuva. É, aqui é o Marcos, entregador de peixe. Como é que você tá? Bom? Rapaz, aqui na Perimetral Norte.
1: Tá.
2: Sentido saída de Goianira, aqui perto do shopping Passeio das Águas.
1: Certo.
2: Tem pedacinho aqui que sai entre a GO-080 e a Goiás Norte.
1: Ah.
2: Alagada. Tem mais ou menos 2 palmos de água na rua, viu?
1: Nossa, e ele mandou aqui um vídeo. Realmente situação complicada ali na Perimetral Norte, na altura do Passeio das Águas. Muita atenção aí, viu, motora? Atenção! 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Hoje no programa eu quero saber de você o seguinte: o que que você não consegue mais usar o bom depois que conheceu o ótimo? Conta aqui pra mim o que que é, manda a sua mensagem, tá valendo o prêmio, tem um par de ingressos pro Cinemais e tenho também aquele voucher do Comiqueto. Fui.
3: Respondendo a enquete.
1: Responda.
3: Nada contra os perfumes brasileiros, são maravilhosos, perfeitos, são muito bons, mas o importado são ótimos. Então tá aí uma coisa que eu não me arrependo, de ter saído dos bons perfumes brasileiros e ter passado para os ótimos perfumes importados.
1: Tem franceses, tem árabes, tem gregos, tem vários perfumes aí que estão bombando, né? Mas eu gosto dessas marcas brasileiras também. Avon,

0: Interativa aí o som do YouTube New Year's Day. Vamos pro intervalo, daqui a pouco tem mais.
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0: Nova BTS Swam aqui no Inbox. 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Vem falar comigo pelo zap. Hoje eu tô querendo saber o seguinte: o que foi que você conheceu ótimo e nunca mais conseguiu voltar pro bom? Porque a gente tem disso, né? A gente se acostuma facinho assim quando as coisas são boas, né? Quando as coisas são ótimas, então misericórdia. Oi!
1: Boa tarde, Johnny Botelho, Johnny! Tá caindo uma chuvarada, meu queridaço, aqui no Guanabara, aqui, meu querido. Aqui tá caindo um dilúvio. Tá chovendo aí? Aqui tá chovendo. Você tá maluco? Heber Chaves, dentro do carro aqui, parado, ouvindo a Interativa FM. Um grande abraço pra todos. Tamo junto, meu queridaço.
0: Um abraço, tudo de bom. Não falou da pergunta, mas tudo bem também. Pelo menos informou que tá chovendo lá no Guanabara. Oi.
2: Fala, Johnny, meu amigo, tudo bom? Essa questão de o que você conheceu ótimo, que você nunca mais quis saber do que era só bom, eu posso citar duas coisas, viu? Primeiro, música. Ah. Depois que você conhece uma música, músicas ótimas mesmo, você nunca mais quer saber só de música boa. E principalmente rádio. Cara, depois que você conhece a rádio interativa, uma rádio ótima, você não quer saber de uma rádiozinha só boa, não. Você não sai mais da interativa. Gostei. É só na ótima mesmo. É isso aí, cara.
0: Muito bem. É assim, meu. Muito obrigado, viu? Obrigado pelo elogio.
3: Oi, Johnny, boa tarde, tudo bem?
0: Tudo e você?
3: Além do café, também é dia do idoso, né?
0: Hoje é dia do idoso.
3: Bom, parabéns, tem muitas coisas que a gente não consegue regredir mais, né? Ah. Tudo que é bom é fácil de aprender. Mas carro manual, quando você passa pro automático, menino do céu, é difícil você pegar um manual, você esquece.
0: Nossa, exatamente. E nós, não... Pelo amor de Deus, que coisa maravilhosa que você trouxe que eu não lembrava. De fato, depois que você passa a dirigir carro automático, pra você se acostumar de novo com o manual.
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1: Interativa e o som da Cássia Eller, Malandragem.

0: coisa, não é assim não, tá? 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Chovendo, né? Graças, ah, que coisa maravilhosa. Tá vendo? Outubro, ontem eu falei, outubro vai chegar e vai trazer boas notícias. Outubro chegou e já trouxe uma chuvinha. Agora, atenção aí, viu, motora? Porque quando chove, a gente sabe também que o trânsito fica daquele jeito em Goiânia. Pessoal, dá uma desaprendida, que é normal, né? Chega a chuva, a gente dá uma esquecida como é que dirige, mas atenção redobrada aí. Vamos relaxar e curtir as respostas para a pergunta do dia. Hoje eu quero saber, depois que você experimentou o ótimo, você não consegue mais voltar pro bom. O quê? O quê na sua vida você leva desse jeito?
1: Oi, Johnny. Boa tarde, tudo bem? Tudo. Elides aqui falando, então a respeito da enquete, né? Tá. Quando a gente experimenta o que é ótimo, depois a gente não volta mais pro bom, eu falo que é a cerveja. E depois que eu experimentei a Heineken, eu não volto pra outra que eu tomava anteriormente, né? É. Então, cada um tem um paladar, cada um tem a sua escolha, né? Mas eu acho que essa, pra mim, foi uma da... do que eu mudei mais. Great. E não consigo voltar atrás, infelizmente, porque é mais cara, né? Obrigada, fica com Deus.
0: Olha como são as coisas, né? Vai ter gente que vai aparecer dizendo assim, ih, não, Enid, você não sabe o que é cerveja, não. Por quê? Porque aí já tem uma galera que gosta de tomar cerveja especial. Não, o negócio, eu não tomo Pilsen, eu só tomo IPA. Eu tomo Weiss, eu tomo só cerveja feita em micro cervejarias ali no interior de Goiás. Então tem, né, a coisa vai mudando de pessoa pra pessoa, realmente, como você disse. Oi. Oi.
2: Fala, Johnny, pessoal daí.
0: E aí,
2: cara, que é bom, que eu acostumei, que é andar de carro. Depois que você anda de carro, você não quer voltar a andar de ônibus.
0: Verdade.
2: Mas o que é melhor... é você andar com ar ligado. Eu antigamente era muito mão de vaca, agora eu só ando com ar ligado. É outra vida, cara, é outro conforto. Não quero voltar atrás, não.
0: Economizando ar-condicionado, cara, não dá. Não, pelo amor de Deus. Vamos economizar em outras coisas. No conforto, na nossa dignidade, não vamos economizar. Se tem o ar-condicionado no veículo, vamos usar. Nesse calor de setembro, cara. Ah, não. Pelo amor de Deus.
3: Fala, Johnny.
0: Olá.
3: Clarissa.
0: Ô, Clarissa.
3: É, o que é difícil voltar atrás é o vinho.
0: Vinhozinho, né?
3: Eu já bebi o sangue de boa. Sangue de boi.
0: Não, mas aí também
3: fácil,
0: foi muito fácil, lá embaixo.
3: Fácil, sim, desse redondo.
0: Não é horrível.
3: Hoje tá difícil. De não preciso, não vou além, né? Do meu orçamento. Mas... sangue de boa já tá difícil de descer.
0: Aí, tá vendo?
3: Então são coisas assim que... ou a comida também, depois que você aprende a fazer comida.
0: Não
3: é
0: tem...
3: difícil comer uma comidinha ruim, mal temperada.
0: É isso aí, Clarissa, concordo com você. Sobre o vinho, uma coisa é certa, tá? Já foi ótimo você sair desse vinho aí, que misericórdia. Nem sempre o vinho mais famoso é o melhor. Então toma cuidado só com isso, assim. Ah, porque o chileno tararata já... toma cuidado. Tem que às vezes, do mesmo preço, isso que é legal. Você não precisa melhorar aumentando o preço ali. É possível melhorar dando uma pesquisadinha. Deixa eu ver ali um negócio mais pra Europa ali. Que tem ali um negócio da Itália? Numa Espanha, num Portugal, que às vezes é o mesmo preço aqui de uma coisa que eu achava que era boa, porque é muito famosa. Eu sou chatão do vinho. Se você puxa esse assunto comigo, a gente vai longe.
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0: Tem vinho brasileiro muito bom também, tá?

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0: Interativa Hathaway, What is Love? 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Este é o nosso Inbox. E hoje quer saber de você o seguinte: depois que você experimentou o bom, você nunca mais. Depois que você experimentou o ótimo, que a gente já passou do bom. Na verdade, você experimentou o ótimo e não consegue mais voltar pro bom. O que significa isso pra você? Estamos falando do que na sua vida?
1: Bom dia. Estou ouvindo a Interativa, né? Enquanto estou aqui dirigindo.
0: Boa.
1: E aí, tô ouvindo aí, o vestido custou R$6.000 o aluguel, né?
0: Ela mandou mensagem no cafezinho, a mensagem chegou agora. Eu juro por Deus que a mensagem chegou agora. Como é que é isso, né?
2: Fala, Johnny, bom, eu boa tarde. Quem fala é o Gabriel, é representante comercial. Meu amigo, depois que eu experimentei um café ótimo, nunca mais quis voltar pro bom. Café tem que ser especial, não pode ser café tradicional, especial, gourmet, não. Café é especial.
0: Café é, até o gourmet ainda vai. Também tu vai recusar o cafezinho? E tem muito café bacana, dá pra ir, né? Agora realmente esse cafezão velho torrado, café preto, aquele café, né, assim, com gosto de carvão, não vai mesmo, mas não, depois que você acostuma com o outro. Ai, Johnny, você é muito fresco. Experimenta tomar um cafezinho especial um mês, depois você me conta.
3: Oi, Johnny, tudo bem? Camila aqui.
0: Tudo bem, e você?
3: Então, cara, acho que duas coisas assim que eu não consigo mais abrir mão. É carro automático, principalmente carro japonês, né? Depois que eu tive um Toyota automático, meu Deus, a minha vida é outra.
0: Aí. Alô, Toyota!
3: E ar-condicionado em casa também. Não tem a mínima condição de morar em Goiás e não ter um ar-condicionado em casa, porque... Hoje ainda tá bom que choveu, mas nos dias que não chove, meu Deus, que calor é esse?
0: É, duas coisas muito legais. Carro automático e, no caso dela, carro japonês e o ar-condicionado, que realmente, principalmente nesse mês de setembro, né, que acabou aí, meu Deus do céu, fez toda a diferença, inclusive na conta de luz.

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0: Lanche Delícia Caçapa.
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2: Novidade dessa semana é o som da Taylor Swift, Patient Zero.

0: seguinte, depois que você conheceu o ótimo, você nunca mais quis saber do bom. Tá, do que é que a gente tá falando? Conta aqui.
1: Johnny Botelho, boa tarde.
0: Boa tarde.
1: Chuvinha caindo, refrescando.
0: Ainda bem,
1: graças,
0: né,
1: a
0: cara?
1: Deus.
0: É.
1: Cuidado no trânsito aí, vários
0: Isso.
1: pontos de alagamento. Então, meu amigo, depois que você começa a fazer a barba na barbearia, você não quer mais fazer em casa, não tem jeito de voltar. Não fica igual, não fica a mesma coisa.
0: Mas você sabe que hoje, eu fui à barbearia hoje, eu tava falando com o meu amigo, que eu gostava mais quando era mais salão, não tanta barbearia. Que a barbearia, primeiro que assim, lá atrás, a gente ia no salão do seu divino, chegava lá no salão do seu divino e falava, tem quantos na frente? Aí ele falava, tem cinco, você é depois dele. Aí a gente ficava lá esperando e tal. Melhora desse serviço aconteceu antes de gourmetizarem as barbearias. Então aí criaram salões masculinos que tinham um atendimento muito bom, com vários procedimentos também para quem quer fazer e tal. E era um salão. Aí, cara, veio o movimento das barbearias churrascaria, que são essas barbearias com decoração de motor de carro, de mesa de sinuca. E aí você começou aí na barbearia, os caras começaram a te oferecer cerveja e tal. Aí que eu acho que a gente se perdeu. Quando era mais cara de salão, era mais legal. Agora que são essas barbearias cheias de, nossa, muito estiloso, como a gente é descolado e tal. Acho que atrapalhou a experiência, entendeu? Então, fica aqui o meu desabafo. Eu prefiro ir à barbearia também, mas acho um pouco insalubre pagar R$90 pra fazer a barba, porque o cara tem uma mesa de sinuca lá no meio.
2: Fala, Johnny. Fala, Interativa. Parece esquisito, mas assim, depois que eu experimentei o carro sedã, eu nunca mais quis o hatch. E depois que eu experimentei o carro acima de 1.0, eu nunca mais voltei pro 1.0. Então é isso.
0: Muito bom. Carro sedã, quem se acostuma, né, cara? Nunca mais muda. Igual SUV, né? Uma vez que você também experimenta um carrinho um pouquinho mais alto, parece que dá uma sensação gostosa, tá ali dentro. Oi.
3: Fala, Johnny Botelho.
0: Tudo bom?
3: Boa noite, aqui é o Stênio. Rapaz, uma coisa que eu não abro mão é da energia solar. Se eu mudar de casa,
0: olha,
3: for pra outro lugar, tem que ter.
0: Só que interessante.
3: Rapaz, você liga duas geladeiras, cervejeira, 4 ar-condicionado, chuveiro elétrico, tudo, e vem R$100 no final do mês de conta. Pensa a maravilha que é a energia solar. Se eu comprar um carro elétrico, eu vou andar o mês inteiro sem gastar.
0: Olha que maravilha, cara.
3: Com gasolina, com combustão, com energia, com nada. O próprio sol abastece meu carro. Pensa, energia solar é tudo.
0: O futuro.

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Alexander. Final do fone dele é o 3354. Alexander. Tá levando par de ingressos para os cinemais. Tenho também voucher de R$100 pro Comiqueto. Esse voucher tá indo pras mãos do Lucas. Final do fone do Lucas, 1826. Lucas, 1826. Tá levando voucher do Comiqueto. Parabéns.

0: Good and the Prayer, the Prayer in Sea. Goiânia, 1º de outubro de 2026. Final de mais uma edição do Inbox Interativa. Pelo amor de Deus, como que a gente não lembrou disso aqui hoje, hein? Ah, nem. Vamos embora. Amanhã tem mais Inbox a partir das 5 da tarde aqui na IN. Muito obrigado a você que ouve sempre e participa sempre deste programa. 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

0: 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Ótima noite pra você. Obrigado por estar ligado aqui na
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2: Primeiro de outubro, pessoal. Depois de um setembro de muito calor, hoje deu uma aliviada, choveu algumas partes de Goiânia, região metropolitana. Já senti que agora à noite tá um climinha mais gostosinho. O calor não se dissipou não, mas deu uma melhorada. E aí, eu te conto uma coisa, vamos começar esse mês de outubro já numa quinta-feira com muita nostalgia, com aquele filme que você sabe que também quinta-feira é dia de estreia, a rede de cinemas Cinemais, tem no Bougainville, tem outros cinemas aí, você escolhe, mas você tem que escolher também a música que vai rolar a partir de agora, no 32269490. Vamos voltar pra 96, porque essa música do Cardigans foi lançada aqui em 96, ela já fazia sucesso em outros lugares, mas no Brasil começou já em 96, principalmente porque foi trilha sonora de Romeu e Julieta, que foi até interpretado por Leonardo.

0: segurança juvenil lá dos anos 80. Uma mistura de pós-punk, pop rock, reggae, é o som do Paralamas. Tá faltando o seu aqui no 32269490. 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

0: Alternativa Ice MC. Classic Hits. Preciso falar uma coisa pra você. Você sabe que foi um hit do da Eurodance, né? Essa música que você acabou de ouvir. Bom, o artista britânico Ice, mais os vocais da Alexia. Lançada lá em quanto? Em 94. É bem ali no período de estouro ali, rapaz, ó. Do quê? Clima do Plano Real, o que mais que você lembra dessa época? Me conta aqui. 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